0: Parlamento Nacional.
1: Sejam muito bem-vindos e bem-vindas. O cinema é nosso e a casa é sua.
2: Hoje, na apresentação da Voz do Brasil, Mariana Jungmann e Luciano Seixas.
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2: Para conter a alta dos preços dos combustíveis desencadeada pela guerra no Oriente Médio, o governo do Brasil decidiu prorrogar por 2 meses uma série de medidas.
0: Entre elas, uma nova subvenção para conter a alta nos preços do diesel e novas ações de fiscalização.
2: A repórter Gabriela Noronha tem os detalhes dessas medidas. Boa noite, Gabriela.
3: Boa noite, Luciano, Mariana, boa noite a todos que nos ouvem. Olha, a partir desta segunda-feira, o governo passará a pagar uma subvenção de R$1,12 por litro do óleo diesel às refinarias nacionais e também aos importadores do combustível. A medida substitui 2 auxílios que se encerraram no último domingo e também, a partir de hoje, passa a valer uma nova subvenção de 35 centavos por litro ao óleo diesel A de uso rodoviário. Essa medida substitui a desoneração de impostos sobre o combustível que perdeu a validade neste domingo. E olha, a Petrobras já informou que este desconto está valendo e reduzindo aí o preço médio de venda para as distribuidoras de R$ 3,65 para R$ 3,30.
0: Ô, Gabriela, e em relação ao gás de cozinha, como é que fica?
3: Também foi prorrogada, Mariana, até 31 de julho, a subvenção destinada aos produtores e importadores de gás liquefeito de petróleo, o gás de cozinha. Os recursos federais para a medida foram ampliados de R$ 330 milhões para R$ 660 milhões. E para o consumidor, a medida significa um benefício equivalente a R$ 11 por botijão de 13 quilos. Também foi prorrogada a desoneração dos PIS/COFINS sobre o querosene de aviação e sobre o biodiesel utilizado na mistura obrigatória ao diesel rodoviário vendido nas bombas. E o governo também ampliou a carência para o pagamento das tarifas de navegação aérea.
2: Gabriela, e sobre as fiscalizações do setor?
3: Elas continuam, Luciano. A Agência Nacional do Petróleo, Gás Natural e Biocombustíveis continuam todas essas operações de fiscalização nos estados, com foco em preços abusivos, qualidade dos combustíveis, irregularidades nas bombas e documentação. Essas irregularidades podem acarretar multas de até R$ 5 milhões e a interdição dos postos. Vale lembrar que as denúncias podem ser feitas pelo número 0800-970-0267. Mariana, Luciano.
0: Muito obrigada, Gabriela Noronha, pelas informações ao vivo aqui na Voz do Brasil.
2: Filmes, desenhos, documentários, um conteúdo brasileiro de graça com garantia de acesso a todos.
0: É a plataforma Tela Brasil, o streaming público e gratuito voltado à exibição de obras audiovisuais do nosso país, que foi lançado pelo governo do Brasil.
4: A Tela Brasil, plataforma pública de streaming do governo federal, estreia com mais de 550 filmes, séries, documentários e produções históricas feitas entre 1910 e 2025. O lançamento aconteceu no Rio de Janeiro, reunindo representantes do setor audiovisual com a presença do presidente Lula, que destacou a importância da cultura para o país.
5: Vai contribuir para a elevação da compreensão de um país chamado Brasil. Por que que nós somos assim? Por que que nós fazemos assim? O mais importante é a gente conhecer o nosso país por dentro, conhecer a nossa cultura, a razão das coisas que fizeram a gente chegar onde nós chegamos.
4: No catálogo tem de tudo. Clássicos do cinema brasileiro, obras indicadas ao Oscar, produções infantis, conteúdos educativos e filmes indígenas e o melhor, sem assinatura, sem publicidade e com acesso gratuito pelo gov.br. O lançamento também contou com a presença da ministra da Cultura, Margarete Menezes.
6: Teremos ali uma diversidade grande da produção, desenhos animados, filmes premiados, né? Então, esse é o primeiro passo para a gente conseguir também fazer com que o povo se reconheça e fortalecer, né, a nossa identidade.
4: Por enquanto, a plataforma funciona na versão web, mas os aplicativos para para Android e iPhone devem chegar nos próximos dias. A iniciativa promete colocar a rica diversidade do audiovisual brasileiro ao alcance de todos em qualquer lugar do país.
1: A Tela Brasil é a nova casa do cinema brasileiro, de graça, no seu computador, no seu telefone, na sua vida. Sejam muito bem-vindos e bem-vindas. O cinema é nosso e a casa é sua.
4: Reportagem Vladimir Platonov.
2: No último sábado, os 45 hospitais universitários do país fizeram mais um mutirão de atendimentos para consultas e procedimentos.
0: A prioridade dessa vez foi atender idosos que já estavam na fila do SUS aguardando para cirurgias e consultas.
2: Hoje nós conversamos com o presidente da rede HU Brasil, Arthur Chioro, para saber mais dos resultados dessa iniciativa. Boa noite, presidente, bem-vindo.
7: Boa noite. Tivemos um resultado fantástico. Estamos muito satisfeitos. Os 45 hospitais universitários federais vinculados ao MEC conseguiram neste quinto mutirão, dessa vez destinado aos idosos. Tinha sido um pedido do presidente Lula para que a gente pensasse, e fizemos assim com as mulheres, o primeiro deste ano, esse segundo destinado aos idosos, e mais de 52 mil atendimentos em todo o país, 1.219 cirurgias, quase 7 mil consultas e muitos exames especializados para idosos que aguardavam às vezes 10 meses, um ano na fila de espera, encurtando o tempo de espera, né, e produzindo diagnóstico e tratamento, o que é muito bom e ajuda o programa Agora Tem Especialistas do Ministério da Saúde, reforça o SUS e, ao mesmo tempo, as atividades de ensino dos hospitais universitários.
0: Foram mais de 50 mil procedimentos, né?
7: Mais de 52 mil procedimentos. Nas 5 edições, nós já passamos de 200 mil procedimentos nos nossos hospitais universitários. E a cada mutirão nacional, o entusiasmo, né, a integração com a comunidade, o envolvimento, né? Então, se nós tivemos, por exemplo, vários dos nossos hospitais que se articularam com as secretarias de saúde e reforçaram a vacinação dos idosos e dos familiares, além então de consultas especializadas, exames, procedimentos e muitas cirurgias, nós tivemos a oportunidade de produzir este espaço de formação dos médicos residentes, dos alunos internos da medicina, da enfermagem, porque também é um momento de formação, mas o mais importante é a diminuição do tempo de espera e, naturalmente, a oportunidade de diagnóstico. Vou dar um exemplo do que eu estou falando. A dona Amenaides Matos Pinto foi atendida no Hospital Universitário Getúlio Vargas, que foi o hospital que fez mais cirurgia dessa vez, no Amazonas, na Universidade Federal do Amazonas. Ela tem 97 anos e pôde fazer seus exames, seu atendimento. Ou seu Ângelo Costa, de 71 anos, paciente do Lauro Vanderlei, Hospital da Universidade Federal da Paraíba, em João Pessoa, que fez um procedimento muito importante, que foi a retirada de um tumor de pele, um melanoma. Então, assim, a gente oportunizar para muitos idosos este acesso a exames, ultrassom, tomografia computadorizada, ressonância, endoscopia, colonoscopia, hemodinâmica, podendo fazer atendimento, evitando complicações, e muitas cirurgias de pequeno, médio, inclusive de grande porte. Portanto, uma contribuição para o SUS, mas acima de tudo para a qualidade de vida, né, desses idosos do nosso Brasil, que tem todo o direito à saúde e são cuidados pelo governo federal através dos nossos hospitais universitários federais.
2: Como o senhor disse, é uma estratégia para reduzir as filas do SUS, né? Vocês já conseguem medir o impacto?
7: Ah, sim. O Ministério da Saúde, que coordena toda essa ação, né, de diminuição do tempo de espera nas filas dos brasileiros e brasileiras, vem observando uma diminuição objetiva no tempo de espera, mas, acima de tudo, uma ampliação da oferta. O ano passado, nós batemos um recorde em todo o Brasil do número de cirurgias eletivas. O ministro Alexandre Padilha tem sempre destacado, né, essa conquista do SUS, e os hospitais universitários federais vinculados ao MEC, as universidades públicas, têm dado uma grande contribuição. Porque, veja, diminuir o tempo de espera, diminuir as filas, é muitas vezes garantir o diagnóstico no tempo adequado, né, e um prognóstico que garanta as pessoas poderem ter o tratamento realizado, né? Portanto, isso é fundamental, né, e é um esforço do governo federal, é a marca do Agora Tem Especialista, esse programa que veio para enfrentar esse problema muito crônico, mas que tinha se agravado durante a pandemia de Covid, trazendo ainda uma carga ainda maior de desafios para o Sistema Único de Saúde.
0: Agora, o senhor mencionou brevemente na sua resposta anterior o aspecto educativo desses mutirões, né? E eu queria voltar nisso, porque a gente está falando aqui de hospitais universitários, né? A gente tem aqui, presidente, o depoimento de um dos enfermeiros que participaram do mutirão no Rio de Janeiro. O nome dele é Cauã Henrique Silva. Vamos ouvir.
8: É muito importante, né, nesse início de carreira, participar de um mutirão como esse, porque é uma devolução para a sociedade daquilo que eles nos proporcionam, que é a oportunidade de me especializar, né? Sou formado por uma universidade pública e me especializar também por um hospital público. E garantir também promover a saúde dos idosos. E um fator muito importante é que a gente trabalha aqui com uma equipe multiprofissional. Então contamos com, além de médicos e enfermeiros, fisioterapeutas, nutricionistas, psicólogos, farmacêuticos, terapeutas ocupacionais e assistentes sociais.
0: Então existe também esse objetivo, né, presidente, de colaborar para a formação dos profissionais de saúde.
7: Ah, sim, o depoimento dele é perfeito. Foram mais de 1.100 estudantes, entre internos, residentes da medicina e das outras áreas, que aproveitam este momento como uma oportunidade ímpar de aprendizagem, de treinamento, ou seja, nós estamos formando os futuros especialistas que o SUS tanto precisa, e uma experiência que fica marcada na vida, não só dos estudantes, mas também dos seus professores, dos seus preceptores, ou seja, nós envolvemos a universidade e o SUS junto para poder dar mais saúde e qualidade de vida para a população, particularmente para os idosos.
2: Presidente, amanhã o senhor estará com o presidente Lula em Goiás para marcar o início de novas atividades lá no Hospital Universitário de Catalão. O senhor pode falar mais para a gente dos serviços prestados por lá?
7: Olha, nós estamos também muito felizes porque amanhã inauguramos oficialmente um novo Hospital Universitário de Catalão. É uma universidade federal nova, é a HU Brasil, o MEC, chegando ao Brasil profundo. Nós estamos inaugurando um hospital de 206 leitos. Ele começa a ser ativado progressivamente, já com os 33 primeiros leitos já funcionando desde a semana passada, e será um hospital, à medida em que ele for sendo implementado ao longo deste ano, de alta complexidade, inclusive com atendimento oncológico, né, com atendimento das principais especialidades clínicas, cirúrgicas, e por ser um hospital fundamental para uma região de 55 municípios, né, ele também proporcionará a formação dos futuros profissionais, programas de residência, que são fundamentais para que depois os formandos, os alunos de graduação, façam a residência e se fixem naquela região. Ou seja, nós estamos agindo tanto para fortalecer o SUS, como o processo de formação dos especialistas. Há um investimento muito importante, o Ministério da Saúde entrou com 27 milhões, o Ministério da Educação 40 milhões. Nós vamos ter, só com o pagamento de pessoal, um investimento de 261 milhões, ou seja, uma prioridade do governo do presidente Lula, dos Ministérios da Saúde e da Educação, que estão envolvidos diretamente através da HU Brasil, para proporcionar desenvolvimento, fortalecer o SUS, formar profissionais de saúde e também produzir ensino, pesquisa e inovação, que são papéis das universidades públicas federais e que agora se fortalece, né, nesse investimento que o governo federal está fazendo. E há aspecto muito importante, né, nós também teremos a chegada de mão de obra qualificada. Afinal de contas, nós estamos falando de 1.527 trabalhadores, né, que poderão transformar a região de Catalão num polo de desenvolvimento na área da saúde e vão contribuir com o desenvolvimento econômico de toda aquela região.
0: Muito bem, nós conversamos com Arthur Chiouro, presidente da Rede de Hospitais Universitários HU Brasil. Presidente, muito obrigado pela sua entrevista aqui à Voz do Brasil.
7: Eu que agradeço e espero de volta numa outra oportunidade, trazendo mais boas notícias para a saúde e para a educação do nosso país.
0: A gente vai cobrar, hein?
2: Enem, Exame Nacional do Ensino Médio, é a principal porta de entrada para a educação superior no Brasil.
0: Dados do Ministério da Educação mostram um aumento na procura de estudantes que precisam de atendimento especializado para realizarem o exame.
2: Em 3 anos, o número triplicou e chegou a quase 90 mil em 2025, um crescimento de 191%.
0: E para tornar a prova ainda mais acessível, o edital desse ano inclui condições relacionadas aos transtornos mentais e fibromialgia.
9: O Instituto Nacional de Estudos e Pesquisas Educacionais Anísio Teixeira, o INEP, amplia o atendimento especializado no Exame Nacional do Ensino Médio, Enem 2026, e passa a incluir participantes com fibromialgia e transtornos mentais, como ansiedade e transtorno obsessivo compulsivo. A mudança consta no edital do exame e reforça a política de acessibilidade da prova. Entre as novidades, candidatos com histórico de crises de ansiedade vão poder contar com acompanhante em sala reservada. O espaço também poderá receber familiares ou profissionais responsáveis por auxiliar participantes com necessidades específicas, como alimentação e deslocamento durante a aplicação das provas. O pedido exige apresentação de laudo médico e documentação comprobatória. O Enem já oferece recursos como prova em braille, videoprova em libras, leitor de tela, tempo adicional, auxílio para transcrição e mobiliário acessível. O exame também atende gestantes, lactantes, idosos e estudantes internados em classe hospitalar. O Enem é a principal porta de entrada para o ensino superior no país e dá acesso a programas como Sisu, ProUni e Fies. Em Brasília, Claudimário Carvalho.
2: E as inscrições para o Enem seguem abertas até o dia 5 de junho pela página do participante. O prazo também vale para solicitações de atendimento especializado.
0: Alunos da rede pública têm inscrição pré-preenchida, mas precisam complementar os dados, como local de prova e língua estrangeira.
2: O exame já tem data marcada e será aplicado nos dias 8 e 15 de novembro.
0: E um lembrete para estudantes do programa PED Meia que concluírem o ensino médio esse ano.
2: Além de não pagarem a taxa de inscrição, aqueles que participarem dos dois dias de prova vão receber um incentivo extra de R$200.
0: O pagamento vai ser efetuado na mesma conta bancária utilizada para o recebimento das demais parcelas do programa.
2: Para mais informações, acesse enem.inep.gov.br/participante.
0: A Procuradoria da Fazenda Nacional vai passar a cobrar, de forma unificada, as empresas que deixam de pagar o FGTS mensal dos funcionários.
2: Somando toda essa dívida ativa no país, o valor passa de R$66 bilhões.
0: A expectativa é facilitar esse pagamento, reduzindo a burocracia para as empresas.
2: E garantir que os valores cheguem ao trabalhador.
10: Com a mudança, a Procuradoria-Geral da Fazenda Nacional será responsável por cobrar as empresas que deixaram de pagar valores referentes ao Fundo de Garantia do Tempo de Serviço, FGTS, dos trabalhadores. Antes, a gestão dessa cobrança era compartilhada com a Caixa Econômica Federal. Hoje, a dívida ativa do FGTS no país é de mais de R$66 bilhões. O objetivo de unificar a cobrança é reduzir a burocracia para as empresas, facilitando o pagamento e garantindo que os valores devidos cheguem ao trabalhador. Como explica o Procurador-Geral Adjunto de Gestão da Dívida Ativa da União e do FGTS, Theo Lucas Borges.
11: A gente já vê um aumento muito expressivo da recuperação dos créditos do FGTS e a nossa perspectiva com essa migração é que esse valor continue crescendo, porque a gente vai imprimir um ritmo muito maior nessa cobrança e a facilitação da forma de pagamento e negociação deve contribuir significativamente para o incremento do valor recuperado.
10: O FGTS funciona por meio de contas vinculadas ao contrato de trabalho. No início de cada mês, os empregadores precisam depositar o equivalente a 8% do salário de cada funcionário. Quando esses pagamentos deixam de ser feitos, entram na dívida ativa e passam a ser cobrados pela União. Até o fim do ano, uma nova função vai mostrar diretamente ao trabalhador se ele tem créditos a receber, como disse o Procurador-Geral Adjunto de Gestão da Dívida Ativa da União, Theo Lucas Borges.
11: O crédito do FGTS não pertence à fazenda pública, pertence ao empregado, pertence ao trabalhador. Só que hoje ele tem dificuldade de saber que crédito ele tem. Nós vamos disponibilizar um canal exclusivo no portal Regularize para que qualquer brasileiro entre e verifique se tem créditos de FGTS que são de sua titularidade e estejam sendo cobrados. E nós vamos notificar esse trabalhador todas as vezes que nós recuperarmos crédito que pertence a ele.
10: As empresas que queiram consultar e regularizar os débitos devem acessar o portal de serviços da Procuradoria. O endereço é o regularize.pgfn.gov.br. A expectativa é que o processo agora seja mais ágil, levando em média 6 minutos. Reportagem Graziela Mendonça.
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0: facilitar o acesso dos cidadãos aos serviços públicos de forma rápida, segura e ainda com economia para os cofres públicos e para a população.
1: Esses são os impactos do conecta.gov.br, que promove troca automática de informações entre os sistemas do governo do Brasil.
0: Desde que foi criado, em 2020, o programa já acumula 15 bilhões de reais em economia.
1: E tem evitado que usuários enfrentem uma verdadeira peregrinação para emitir certidões e documentos.
2: Com o conecta.gov.br, as pessoas não precisam perder tempo nem dinheiro para buscar informações ou documentos em diferentes órgãos públicos. Não é necessário passar horas e horas indo de órgão em órgão se os registros estiverem integrados no conecta.gov.br, programa que possibilita a troca de dados dentro do governo. O secretário de Governo Digital do Ministério da Gestão e da Inovação em Serviços Públicos, Rogério Mascarenhas, explica como a integração das bases facilita a vida de quem precisa do benefício.
3: A gente usa, por exemplo, para efeito do passe interestadual para pessoa com deficiência, a gente utiliza, né, a base do CadÚnico, integra com o CPF, integra com a informação dela lá no CadÚnico, no BPC, para você franquear a passagem daquela pessoa. Então, tudo isso hoje é tudo feito por uma integração. A gente já consegue fazer essa integração para que a pessoa tenha uso aí do serviço.
2: Se a pessoa for se inscrever num concurso público e já estiver registrada no Cadastro Único, por exemplo, a isenção da taxa de inscrição é aplicada automaticamente. Foi assim nas duas edições do Concurso Público Nacional Unificado. O conecta.gov.br agrega, por exemplo, bancos de dados do Bolsa Família, Cadastro Nacional da Agricultura Familiar, Receita Federal, cadastros ambientais, registro de veículos, infrações de trânsito e muitos outros. Nos últimos 3 anos, já são mais de 13 bilhões de reais de economia para os cofres públicos e para a população. Desde a criação do conecta.gov.br em 2020, o valor chega a 15 bilhões. Esse cálculo estima o gasto que a população teria com deslocamento e ausência de trabalho e a economia na administração pública caso os dados não fossem integrados. De acordo com o secretário Rogério Mascarenhas, a meta agora é ampliar a adesão dos municípios e estados ao programa. O conecta.gov.br está disponível em todas as regiões do Brasil, com participação de 22 estados e 15 municípios. Reportagem Carlos Oliveira.
0: A Receita Federal recebeu mais de 44 milhões e 300 mil declarações de imposto de renda sobre pessoa física 2026.
1: O resultado supera a expectativa inicial de 44 milhões, um recorde para a entrega dentro do prazo que se encerrou na última sexta-feira.
0: A declaração pré-preenchida alcançou a maior participação, com quase 60% das declarações.
1: E a Receita alerta que o contribuinte que não entregou a declaração dentro do prazo deve providenciar o envio enquanto antes. A multa por atraso ou não entrega é de no mínimo R$ 165,74.
0: E 500 mil moradores do Pará e do Amapá passam a contar com internet de melhor qualidade.
1: Foi inaugurada hoje a Infovia 03, nova rota de fibra ótica da Amazônia, que integra o programa Norte Conectado, coordenado pelo Ministério das Comunicações.
0: Com cerca de 800 quilômetros de cabos instalados no leito dos rios amazônicos, a nova Infovia cria um corredor digital entre os dois estados e amplia a capacidade de conexão para escolas, hospitais, órgãos de segurança pública, comércios e residências.
1: A tecnologia também reduz falhas no serviço e aumenta a velocidade da internet oferecida à população.
0: E essas foram as notícias do Governo do Brasil.
1: Com a realização da Secretaria de Comunicação Social da Presidência da República.
0: Em produção da empresa Brasil de Comunicação.
1: Fique agora com as notícias do Poder Judiciário e do Congresso Nacional. Boa noite.
0: Uma boa noite, até amanhã.
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6: STF determina que União apresente em 90 dias plano de desocupação da terra indígena Cachoeira Seca, no Pará.
7: STJ entende que ex-policial que sofreu ataque homofóbico ao postar foto com o namorado tem direito à indenização.
6: TST faz campanha para garantir o acesso seguro ao primeiro emprego.
7: Boa noite, eu sou Marcelo Della Libera.
6: E eu, Marcela Luiza.
8: We'll be right back.
7: O presidente do Supremo Tribunal Federal, ministro Edson Fachin, deu prazo de 90 dias para que a União apresente um plano de desocupação da terra indígena Cachoeira Seca, no Pará.
6: Segundo o processo, apesar de passados 10 anos da homologação da terra indígena, a retirada dos invasores não foi realizada. Pelo contrário, a situação se agravou com novas invasões, expansão do desmatamento e avanço de atividades garimpeiras.
7: O governo federal também deve criar um comitê de monitoramento externo para proteção territorial, a regularização fundiária e a atenção à saúde dos povos indígenas isolados e de contatos recentes.
6: A União ainda precisa apresentar em até 15 dias um cronograma atualizado do plano de trabalho para a criação do Parque Nacional Tanaru. A área fica em Rondônia, na fronteira com a Bolívia, e será destinada à preservação da memória do povo Tanaru.
7: Ex-policial que sofreu ataque homofóbico após publicar foto com o namorado em rede social terá direito à indenização.
6: A decisão é do STJ. Fátima Uchoa.
8: O homem publicou no Facebook uma foto beijando o namorado depois da cerimônia de formatura como soldado da Polícia Militar do Distrito Federal. Após mensagens homofóbicas, o ex-policial deixou a carreira militar e pediu reparação moral contra o autor da ofensa, ao reformar sentença que fixou indenização de R$ 1.850. O Tribunal de Justiça do DF considerou não haver justificativa para a condenação. Já no STJ, a terceira turma estabeleceu os danos morais em R$ 10.000, avaliando que, embora os comentários ofensivos não se enquadrem nos tipos penais clássicos dos crimes contra a honra, o conteúdo e o contexto em que foram proferidos violam direitos da personalidade. A relatora foi a ministra Nancy Andrighi.
7: Aprendizagem é a palavra-chave da campanha do TST para garantir o acesso ao primeiro emprego.
6: Com o slogan Vida de Aprendiz, começar certo faz toda a diferença. A ideia é mostrar que estudo e trabalho devem seguir juntos. Mila Amaral.
9: Com foco na geração Z e no setor empresarial, a campanha mostra que é possível entrar no mercado de trabalho de forma segura, com todos os direitos garantidos e sem abandonar os estudos. A programação faz parte das ações desenvolvidas pelo Programa de Erradicação do Trabalho Infantil e de Estímulo à Aprendizagem, em alusão ao Dia Mundial contra o Trabalho Infantil, realizado em 12 de junho. Com a campanha, a Justiça do Trabalho visa conscientizar jovens e crianças sobre a importância da garantia do primeiro emprego, por exemplo.
7: A propaganda eleitoral no rádio, na televisão e na internet só começa em 16 de agosto.
6: Mas a partir de 5 de julho, os pré-candidatos já podem fazer a chamada propaganda intrapartidária. Estevão Furtado.
10: Esse tipo de divulgação é permitido apenas dentro dos partidos, durante as prévias e convenções, que neste ano acontece entre 20 de julho e 5 de agosto. O objetivo é apresentar nomes que vão disputar a indicação da legenda para as eleições. Quem descumprir as regras pode ser multado em valores que variam de 5 a 25 mil reais.
7: Justiça Federal condena poder público a recuperar o complexo histórico de Fordilândia, no Pará.
6: A ação foi movida pelo MPF, Amanda Nascimento.
11: O local foi construído em 1927 pelo empresário norte-americano Henry Ford para a exploração de borracha na Amazônia. Mas depois do fim do projeto, em 1945, as terras e benfeitorias passaram para o governo brasileiro, mas o complexo ficou abandonado. E agora, para garantir a preservação do que restou de Fordilândia, a Justiça Federal determinou a criação de um plano de recuperação e conservação para os imóveis e ruínas e a regularização das terras do distrito, que devem ser realizados de forma solidária pela União, IFAM, Governo do Pará e Município de Aveiro, sob pena de multa diária de 5 a 10 mil reais.
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7: Boa noite.
6: E até amanhã.
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1: Eu sou Paula Groba.
2: E eu sou Ricardo Nakaoka.
1: E estes são os destaques de hoje do Jornal do Senado, que começa agora.
2: Congresso analisa propostas que buscam reduzir desigualdades raciais expostas em atlas da violência.
1: Parlamentares defendem ação contra facções, mas alertam para a soberania do Brasil.
2: Inteligência artificial e desinformação desafiam eleições de 2026, segundo especialistas.
1: Boa noite.
2: Boa noite.
1: 3 em cada 4 vítimas de homicídio no Brasil são negras. O dado por si só revela a dimensão da desigualdade apontada pelo Atlas da Violência.

0: A que leva em conta que o racismo é um princípio organizador da violência estatal e social no Brasil e que isso é herança direta dos quase 4 séculos de economia escravocrata. Catiúcia cita o Fundo de Promoção da Igualdade Racial em debate no Senado e a PEC da Reparação em análise na Câmara como contribuições que o Congresso pode dar na reparação dessas disparidades raciais.
1: Não haverá paz enquanto a maior parte da população desse país estiver submetida a subalternização econômica e a violência física. Colocar esses projetos como prioridade é demonstrar que o parlamento está disposto a sair da retórica e passar para uma ação concreta de reconstrução do Brasil.
0: O autor da PEC que institui o Fundo de Promoção da Igualdade Racial é o senador Paulo Paim, do PT do Rio Grande do Sul.
2: O racismo estrutural ainda define o destino de milhões de brasileiros e brasileiras. É por isso que precisamos ter um instrumento concreto, permanente e com financiamento garantido para enfrentar essas desigualdades históricas.
0: A criação do Fundo de Promoção da Igualdade Racial foi proposta há 10 anos. Desde março de 2023, a PEC aguarda designação de novo relator.
3: A senadora doutora Eudócia, do PSDB de Alagoas, defendeu a criação de uma comissão parlamentar mista de inquérito, a CPMI BMG Master, para investigar supostas irregularidades no sistema de crédito consignado do INSS e a atuação de instituições financeiras envolvidas.
4: Ela afirmou que há indícios de um esquema que precisa ser apurado nas instâncias adequadas. A senadora anunciou a coleta de assinaturas para viabilizar a instalação da CPMI e pediu apoio dos parlamentares para a iniciativa.
3: E o senador Confúcio Moura, do MDB de Rondônia, comemorou acordos entre a FUNAI e o INCRA para regularizar áreas ocupadas por produtores rurais do estado. Segundo o parlamentar, a medida beneficia famílias que vivem há décadas em regiões classificadas como áreas de interesse indígena.
4: Confúcio afirmou que muitos produtores de Rondônia enfrentavam dificuldades para obter crédito rural e regularizar propriedades por causa da indefinição fundiária. O senador destacou a atuação conjunta de parlamentares, prefeitos, técnicos do INCRA e representantes da FUNAI na construção dos acordos.
5: Então esse pessoal estava uma aflição, sem crédito, trabalhando na unha, tirando leite, plantando café, plantando cacau, fazendo suas pastagens. Está lá dentro dessas áreas há muito tempo. Mas aí conversamos aqui, vem há uns 2 anos trabalhando, a FUNAI entendeu isso, o INCRA foi maravilhoso em apresentar os mapas.
3: 2026 será um ano de eleição marcada pela inteligência artificial e pela disputa de narrativas nas redes sociais. O desafio será garantir que a tecnologia não comprometa a confiança do eleitor.
4: Faltando 2 meses e meio para o início da propaganda eleitoral gratuita de 2026, o Conselho de Comunicação Social do Congresso debateu as regras para as campanhas políticas na internet e os riscos do uso de ferramentas de IA. A repórter Patrícia Oliveira traz as informações.
6: Em março, o TSE editou as novas regras sobre o uso de IA na propaganda eleitoral, nas postagens de conteúdo político e a responsabilidade das plataformas digitais na recomendação e...
7: Considerando o cenário de inteligência artificial generativa, redes sociais extremamente dinâmicas...
6: Nenhuma plataforma digital avaliada no Índice de Transparência de Redes Sociais oferece condições significativas de acesso a dados de anúncios, inclusive de conteúdo político eleitoral.
3: E a decisão de enquadrar o PCC e o Comando Vermelho como organizações terroristas pelo governo dos Estados Unidos abriu uma nova discussão no Senado sobre o enfrentamento ao crime organizado.
4: Parlamentares defendem medidas mais rígidas para combater o financiamento das facções, mas alertam que a cooperação internacional não pode comprometer a soberania e a autonomia das instituições brasileiras. Repórter Marcela Cunha.
8: Para o senador Sérgio Moro, do PL do Paraná, a decisão pode facilitar o bloqueio de bens das facções no exterior e ampliar a cooperação internacional contra o crime organizado.
9: Uma vitória diplomática para o Brasil. Essa classificação vai ter um impacto principalmente na facilitação do congelamento dos ativos, ou seja, dos bens dessas organizações terroristas que muitas vezes são mantidas no exterior.
8: Já o presidente da Comissão de Relações Exteriores e Defesa Nacional, senador Nelsinho Trade, do PSD de Mato Grosso do Sul, afirmou que toda medida que ajude a melhorar
10: melhorar a segurança pública será apoiada, mas defendeu que o Congresso discuta os limites da decisão para evitar interferência externa.
11: Ninguém aqui quer passar a mão em cima de cabeça de bandido. Agora,

0: usar esse mecanismo para poder ferir a soberania nacional, isso nós não vamos também aceitar e não vamos admitir.
1: Nelsinho Tradi informou que pretende promover uma discussão sobre o assunto na Comissão de Relações Exteriores e Defesa Nacional e na Comissão Mista de Controle da Atividade de Inteligência. O tema já passou pelo Senado durante a análise do projeto Antifacção, que endurece o combate a organizações criminosas. Na ocasião, os senadores discutiram a tentativa de equiparar facções e milícias a organizações terroristas, mas a proposta não foi aprovada.
2: A partir de hoje, o conteúdo da Rádio Senado ganha um novo espaço para chegar ao público. Entrevistas, debates e as principais notícias produzidas pela emissora passam a estar disponíveis em uma playlist exclusiva no canal da TV Senado no YouTube.
3: Os internautas poderão acompanhar quadros do programa Conexão Senado e também do Jornal do Senado, exibido diariamente na Voz do Brasil. O repórter Rodrigo Rezende conta os detalhes.
4: Perdeu alguma entrevista do programa Conexão Senado ou quer indicar algum conteúdo do programa para um amigo? Ou quem sabe ouvir novamente com mais atenção o Jornal do Senado transmitido durante a Voz do Brasil. Agora você pode acessar esses e outros conteúdos da Rádio Senado em uma playlist exclusiva no canal do YouTube da TV Senado. Fernanda Nardelli, coordenadora de distribuição da Rádio Senado, ressalta que a presença da emissora no canal da TV Senado, que tem mais de 1,8 milhão de inscritos, é mais uma forma de disseminação de conteúdos do Senado para os cidadãos brasileiros, além de demonstrar a integração dos veículos de comunicação do Senado Federal.
5: Eu falo assim que é um jogo de ganha-ganha, né? A rádio vai ganhar em alcance, a TV vai ganhar na variedade de conteúdo e, assim, o nosso principal objetivo, claro, o cidadão vai ganhar tendo mais acesso aí a outros programas, outros formatos.
4: Gesiel Carvalho, apresentador do programa Conexão Senado, destaca que a iniciativa de postagem dos cortes dos quadros e entrevistas no YouTube irá facilitar a vida do cidadão e contribuir com o compartilhamento dos materiais.
6: Facilita muito também a vida do ouvinte que quer espalhar o nosso conteúdo e até compartilhar o Conexão do Dia se ele perdeu alguma coisa.
4: Para acessar todo esse conteúdo, basta ir até youtube.com/TV Senado, clicar na guia Playlists e localizar Rádio Senado.
3: Edição de Paula Groba e trabalhos técnicos de João Lira, o Jornal do Senado fica por aqui. Acompanhe agora as notícias da Câmara dos Deputados. Boa noite.
2: Boa noite e até amanhã.

0: passa entre os deputados discussão sobre redução da maioridade penal.
1: Projeto inclui tratamento do câncer infantil em cursos nas áreas de saúde.
0: Comissão aprova novas categorias de reserva de vaga em estacionamento.
1: Boa noite. Comissão aprova aumento do número de vagas de estacionamento reservadas para pessoas com deficiência e para idosos com mais de 80 anos. A repórter Daniele Lessa tem as informações.
2: A Comissão de Desenvolvimento Urbano da Câmara dos Deputados aprovou o projeto que amplia a reserva de vagas em estacionamentos para pessoas com deficiência e faz ajustes nas regras para vagas reservadas aos idosos. Atualmente, a legislação garante pelo menos 2% das vagas para veículos que transportem pessoas com deficiência e 5% para pessoas idosas, tanto em estacionamentos públicos quanto privados. Com a aprovação do projeto, o percentual para pessoas com deficiência passa para no mínimo 3% do total de vagas, respeitando as normas de acessibilidade, como espaço adequado para a circulação de cadeira de rodas. No caso das pessoas idosas, o texto mantém o percentual mínimo de 5% das vagas, mas cria uma regra específica para estacionamentos com mais de 100 vagas. Nesses casos, deverá haver pelo menos uma vaga exclusiva para pessoas com 80 anos ou mais, posicionada de forma a garantir maior comodidade. Para o relator da proposta, deputado Saulo Pedroso, do PSD de São Paulo, o aumento no número de vagas deve acontecer junto com o respeito às normas de acessibilidade, inclusive nos estacionamentos privados.
3: Não só nos espaços públicos, nos espaços privados também. Teve até uma certa resistência em relação aos empreendimentos privados, mas a gente precisa conscientizar todo mundo que eles precisam de uma atenção especial, né, que é merecida e que a possibilidade que a gente tenha aí vagas disponíveis que atendam com qualidade, com um tamanho adequado dentro da norma, é fundamental para que o dia a dia das pessoas com deficiência seja um dia a dia comum como o nosso.
2: A proposta que aumenta o número de vagas de estacionamentos reservadas para pessoas com deficiência e para idosos com mais de 80 anos, altera o Estatuto da Pessoa com Deficiência, o Estatuto da Pessoa Idosa e a Lei de Acessibilidade. E agora será analisada nas comissões de Viação e Transportes e de Constituição e Justiça. Da Rádio Câmara de Brasília, Daniele Lessa.
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0: Saúde. Avança na Câmara projeto aprovado que inclui o tratamento do câncer infantil em conteúdo de cursos de saúde. Acompanhe na reportagem de Luiz Cláudio Canuto.
5: A Comissão de Educação aprovou o projeto que inclui a oncologia pediátrica como tema a ser tratado nas disciplinas dos cursos das áreas de saúde. A exigência seria incorporada à Política Nacional de Atenção à Oncologia Pediátrica. O projeto é do deputado Eduardo da Fonte, do PP de Pernambuco, e o texto foi aprovado com mudanças propostas pelo relator, deputado doutor Fernando Máximo, de Rondônia. Máximo explicou que a criação e alteração do currículo dos cursos são atribuição do Conselho Nacional de Educação. Por isso, em vez de prever uma disciplina, o projeto trata o tema como conteúdo. Para ele, a mudança resolve o impedimento de mudar o currículo ao incluir a matéria como um tema transversal.
6: Porque nós sabemos que hoje o câncer infantil tem acometido milhões de crianças Brasil afora e tem levado à morte muitas delas. E um dos problemas sérios que nós temos é o diagnóstico tardio. Muitas das vezes, se a gente consegue diagnosticar numa fase mais preliminar o tumor, numa fase mais inicial, a gente acaba conseguindo tratar e curar totalmente a criança. Mas quando esse diagnóstico é feito tardiamente, infelizmente, às vezes tem metástase para outros órgãos, tem mais dificuldade de diagnosticar e de tratar.
5: Pelo texto aprovado, os cursos em funcionamento teriam prazo de 12 meses a partir da entrada em vigor da lei para adaptar os currículos. A proposta vai ser analisada em caráter conclusivo pela Comissão de Constituição e Justiça. Para virar lei, precisa ser aprovada pela Câmara e pelo Senado. Da Rádio Câmara de Brasília, Luiz Cláudio Canuto.
7: Segurança Pública.
1: Relator conclui a leitura de parecer que une propostas sobre a redução da maioridade penal. A repórter Silvia Munhato acompanhou a reunião da Comissão de Constituição e Justiça da Câmara, em que o tema foi discutido.
7: As três propostas de emenda à Constituição que reduzem a maioridade penal no Brasil de 18 para 16 anos avançaram na Comissão de Constituição e Justiça da Câmara. O relator, deputado Coronel Assis, concluiu a leitura do seu relatório favorável à mudança e foram concedidas vistas aos textos. Os pedidos de vistas pelos deputados permitem que as propostas sejam discutidas e votadas após duas sessões do plenário. Os deputados que se opõem à mudança tentaram barrar o avanço por meio de requerimento de retirada de pauta, mas ele foi rejeitado por 42 votos a 7. A deputada Talíria Petrone, do PSOL do Rio de Janeiro, diz que os adolescentes que cumprem medidas socioeducativas representam menos de 2% do total de pessoas cumprindo penas.
8: Quando nós olhamos os indicadores de reincidência no socioeducativo, eles estão em torno de 13%, aqueles que voltam a cometer infrações. Quando nós olhamos para o sistema prisional, que o Supremo já disse que é um estado inconstitucional de coisas, nós vemos que há uma reincidência de quase 50%.
7: Já o deputado Kleber Verde, do Maranhão, defendeu a redução da idade.
9: Até diante de vários crimes praticados no nosso país por adolescentes, infelizmente, delinquentes, que precisam entender que uma vez envolvidos em crime, ele vai pagar por isso. Ele não pode ficar impune.
7: O deputado Coronel Assis disse que as propostas sobre a redução da maioridade penal são admissíveis perante o regramento jurídico atual. Segundo ele, a Convenção da ONU dos Direitos da Criança veda apenas penas cruéis, degradantes, prisão perpétua ou morte para crimes cometidos por menores de 18 anos. Mas ele retirou de uma das propostas dispositivos que concediam às pessoas maiores de 16 anos, direitos como de casar e celebrar contratos, além de tornar o voto obrigatório. O relatório se alinha à proposta feita pelo deputado Capitão Alden, do PL da Bahia, que fala em responsabilidade penal para maiores de 16 e até 18 anos, nas hipóteses de crimes hediondos e outros crimes graves, mas exige uma avaliação individualizada sobre a compreensão do jovem em relação ao crime cometido e assegura a separação entre jovens e adultos durante a execução da pena. Atualmente, jovens maiores de 16 anos que cometem infrações graves cumprem medidas socioeducativas de internação por no máximo 3 anos. Caso as propostas sejam aprovadas na CCJ, elas terão seu mérito analisado por uma comissão especial. Da Rádio Câmara de Brasília, Silvia Munhato.
10: Trabalho.
0: A Comissão de Trabalho da Câmara aprovou o retorno da assistência sindical obrigatória em rescisões de trabalho, alterando a reforma trabalhista. O texto ainda precisa ser avaliado por outras instâncias, como explica a repórter Emanuele Brasil.
11: A Comissão de Trabalho da Câmara dos Deputados aprovou proposta que retoma a obrigatoriedade da assistência sindical para validar a rescisão de contratos de trabalho de empregados com mais de 1 ano de serviço. A medida, que altera a consolidação das leis do trabalho, reverte uma das principais mudanças da reforma trabalhista de 2017, que havia tornado a homologação facultativa. O texto foi aprovado com mudanças sugeridas pelo relator, deputado Bongás, do PT do Rio Grande do Sul. O parecer restabelece que o instrumento de rescisão ou recibo de quitação só terá validade se firmado com a assistência do sindicato da categoria ou, na ausência deste, de uma autoridade do Ministério do Trabalho e Emprego, sem custos para o trabalhador. Segundo Bongás, a mudança visa corrigir um desequilíbrio na relação entre empregado e empregador no momento do término do contrato.
12: Quando a reforma trabalhista foi votada, eu votei contra, o sindicato foi afastado e o trabalhador ia com o patrão, ou da RH, e quando o cálculo era feito, muitas vezes era lesado. Roubava o direito do trabalhador. Naquele momento, o sindicato precisaria estar junto. E esse projeto, ele exatamente repõe a presença do sindicato na hora da rescisão. O sindicato tem os seus técnicos e os próprios sindicalistas sabem fazer esse cálculo corretamente para nenhum trabalhador ser lesado. E esta votação que nós fizemos, que eu pude ser o relator na Comissão do Trabalho, repõe este direito para o nosso trabalhador. Nenhum trabalhador pode ser lesado.
11: Entre as medidas, o texto estabelece a intervenção sindical prévia como um procedimento necessário para demissões sem justa causa, sejam elas individuais ou coletivas. A proposta também exige que a extinção do contrato por acordo entre empregado e empregador também seja homologada pelo sindicato ou pelo Ministério do Trabalho. Além disso, o texto determina que a cláusula de arbitragem em contratos de trabalhadores com remuneração superior a 2 vezes o teto do INSS só será válida se tiver assistência sindical. A proposta deverá ser votada agora pela Comissão de Constituição e Justiça e depois pelo plenário. Da Rádio Câmara de Brasília, Emanuele Brasil.
10: Agricultura.
1: Comissão aprova a proposta que apoia práticas sustentáveis na agricultura familiar. O repórter José Carlos Oliveira explica as medidas.
13: Duas comissões da Câmara dos Deputados aprovaram um projeto de lei que inclui incentivos a práticas sustentáveis de produção agropecuária na Lei da Agricultura Familiar, que está valendo desde 2006. Se virar em lei, os incentivos de crédito e o apoio às mulheres agricultoras passarão a constar formalmente da Política Nacional da Agricultura Familiar e Empreendimentos Familiares Rurais. Relator na Comissão de Agricultura, o deputado Enderson Pinto, do Pará, explica algumas das práticas sustentáveis previstas no texto.
14: Para recuperação de pastos e solos, por exemplo, que é cada vez mais trabalhar práticas sustentáveis que possam garantir o aumento da produtividade e redução aí nos desmatamentos e também recuperar as áreas degradadas, para nós é fundamental. O projeto, ele traz 2 viés. O primeiro, para quem faz esse tipo de prática, ele incentiva ou doação financeira, como também acesso ao crédito com juros mais reduzidos.
13: A proposta também foi aprovada na Comissão de Defesa dos Direitos da Mulher, sobretudo em relação às linhas especiais de crédito rural destinadas às agricultoras, como ressalta Enderson Pinto.
14: Ele traz algo mais diferenciado ainda para as mulheres rurais, ou seja, as mulheres que também vivem do setor agropecuário, terem acesso a um financiamento com juros ainda mais baixos, porque hoje, de forma geral, há sim essa discrepância ainda nessa questão da equidade, nesse tratamento entre os gêneros, e isso é uma preocupação.
13: O projeto de apoio a práticas sustentáveis na agricultura familiar já foi aprovado pelo Senado e depende apenas da aprovação final das comissões de Finanças e Tributação e de Constituição e Justiça da Câmara. Da Rádio Câmara de Brasília, José Carlos Oliveira.
10: Meio Ambiente.
0: Comissão aprova projeto que incentiva a reciclagem e gera desconto nas contas de luz e água. A repórter Júlia Lopes nos conta como vai funcionar.
15: O Brasil produz mais de 77 milhões de toneladas de lixo por ano e cerca de 40% desse total ainda é destinado a lixões em todo o país. Para incentivar a reciclagem e enfrentar esse problema, a Comissão de Desenvolvimento Urbano da Câmara dos Deputados aprovou uma proposta apresentada pela deputada Fernanda Pessoa, do Ceará. O projeto de lei cria o programa Recicla Clash, que prevê a concessão de um tipo de cashback ou crédito financeiro para pessoas que realizarem a reciclagem correta de resíduos sólidos. Esse valor poderá ser convertido em descontos nas contas de energia elétrica e de água. O projeto tem como objetivo reduzir o descarte irregular de materiais recicláveis no meio ambiente, promover a educação ambiental e estimular o consumo consciente. A iniciativa também busca fortalecer a participação de cooperativas e catadores de recicláveis, além de incentivar a economia circular. Segundo dados da Associação Brasileira de Resíduos e Meio Ambiente, do total de lixo produzido no país, cerca de 72 milhões de toneladas são coletadas diretamente nas residências. Para se ter uma dimensão desse volume, ele seria suficiente para cobrir aproximadamente 3.400 campos de futebol. De acordo com o texto do projeto, o funcionamento do programa começa com o cadastro do consumidor em uma plataforma digital vinculada à iniciativa. Nesse momento, a pessoa informa seus dados pessoais e associa as contas de água e de energia elétrica. Em seguida, os resíduos recicláveis devem ser levados aos pontos de coleta credenciados como cooperativas de reciclagem, ecopontos ou estabelecimentos parceiros. Na entrega, o material é pesado e registrado no sistema, gerando uma pontuação proporcional ao volume e ao tipo de resíduo reciclado. Essa pontuação acumulada é então convertida em crédito financeiro, garantindo descontos diretos nas contas de água e de luz. Após a regulamentação pelo governo federal, a gestão do programa ficará sob responsabilidade do Ministério do Meio Ambiente, em parceria com as Agências Nacionais de Energia Elétrica, a ANEEL, e de Águas e Saneamento Básico, a ANA. Para o relator da proposta, deputado Cobalcini, do MDB de Santa Catarina, a medida, que já é adotada em outros países, traz benefícios tanto para a população quanto para o meio ambiente.
16: Será importantíssimo para o Brasil, porque premia, né, quem recicla, vai receber um valor como prêmio, e premia o meio ambiente, porque nós daremos o destino correto para todo o lixo, especialmente o lixo reciclado.
15: O projeto, que busca ampliar a reciclagem correta por meio de descontos nas contas de água e luz, segue agora para análise na Comissão de Minas e Energia. Da Rádio Câmara de Brasília, Júlia Lopes.
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10: Educação.
1: Comissão aprova tratamento diferenciado para estudantes com mandatos em entidades representativas. A repórter Mônica Tati nos conta como serão as regras.
18: Universitário que exerce mandato em entidade estudantil poderá ter tratamento diferenciado na sua instituição de ensino. É o que prevê projeto em análise na Câmara dos Deputados, que estabelece métodos específicos para controle de rendimento e frequência dos estudantes que atuam em entidades representativas como a UNE, as Uniões Estaduais de Estudantes e os DCEs, os Diretórios Centrais dos Estudantes. O relator na Comissão de Educação da Câmara, o deputado Pedro Kizai, do PT de Santa Catarina, destaca a importância de garantir mecanismos que permitam que os estudantes possam conciliar seus estudos com a participação na política. Pedro Kizai explica que o projeto garante que os estudantes que compareçam a eventos oficiais, como assembleias ou congressos, possam recuperar as avaliações e o conteúdo das disciplinas em outro momento.
19: E não seja prejudicado, porque está exercendo o direito à cidadania, à organização estudantil e à defesa dos direitos dos estudantes. Isso é muito importante, porque reconhece, de um lado, a importância da escola, da educação, da sala de aula, da avaliação, mas, ao mesmo tempo, legitima e fomenta e apoia a organização estudantil, porque isso produz liderança e cidadania.
18: A proposta, que prevê tratamento diferenciado para os universitários que possuem mandato em entidade estudantil, ainda vai ser votado pela Comissão de Constituição e Justiça. Se for aprovado sem modificações, pode seguir direto para a sanção do presidente da República. Da Rádio Câmara de Brasília, Mônica Tati.
0: Termina agora o Jornal Câmara dos Deputados, produzido pela Rádio Câmara. O programa teve trabalhos técnicos de Wellington Teles e apresentação de Luciana Vieira e Tércia Guimarães. Boa noite para você.
1: Uma boa noite. Você fica agora com as notícias do Tribunal de Contas da União.
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9: As fraldas têm limites de contenção. Algumas delas não conseguem segurar por muito tempo as guloseimas biológicas expelidas pelos bebês. Não espere que o bebê sature a fralda. Vista ela você mesmo e enche a fralda. Assim você garante o uso e economiza tempo.
8: Não abandone o local. Daqui a pouco mais uma dica genial.

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4: A justiça brasileira registrou um recorde na concessão de medidas protetivas para mulheres vítimas de violência. Somente no primeiro trimestre de 2026, foram mais de 255 mil decisões judiciais desse tipo, o maior número desde o início do monitoramento em 2020. Os dados do Conselho Nacional de Justiça mostram que, em média, uma mulher recebe proteção judicial a cada 30 segundos no país. O mês de maio também registrou um recorde histórico, com mais de 93 mil medidas concedidas. Especialistas afirmam que o aumento reflete tanto a maior procura das vítimas por ajuda, quanto o avanço da violência contra as mulheres. No mesmo período, o Brasil registrou 399 vítimas de feminicídio, o maior número para um primeiro trimestre de 2025.
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0: que a situação coincidiu com o início da síndrome do pânico. Segundo Vanessa, o hábito de beber em festas começou a sair do controle e passou a interferir até nos compromissos profissionais. A cantora afirmou que percebeu o problema há tempo e decidiu mudar a rotina. Ela também relacionou esse momento à baixa autoestima e relembrou que já enfrentou bulimia no passado. Hoje, Vanessa diz viver uma fase mais equilibrada e feliz.
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3: E os queijos artesanais brasileiros continuam ganhando reconhecimento dentro e fora do país. Produtores de diferentes regiões têm investido em qualidade, certificação e valorização das características regionais dos produtos. Além do mercado interno aquecido, alguns queijos brasileiros já começam a conquistar espaço em competições internacionais e também em mercados externos. Para pequenos produtores, o movimento representa uma oportunidade importante de agregação de valor e também geração de renda.
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5: A Agência Nacional de Vigilância Sanitária, a Anvisa, determinou a suspensão imediata da fabricação, venda, distribuição e propaganda do suplemento magnésio L-treonato 1000mg da empresa Natural Sempre. A venda também inclui o recolhimento de todos os lotes do produto. Segundo a Anvisa, o produto era comercializado como suplemento alimentar contendo magnésio treonato na substância, que não está autorizada para uso nessa categoria no Brasil. A decisão foi tomada após a agência identificar o descumprimento das normas sanitárias que regulamentam a composição e a comercialização de suplementos alimentares. Consumidores que possuem o produto devem interromper o uso imediatamente e buscar orientação junto à empresa ou aos órgãos de vigilância sanitária. A Anvisa informou que a medida foi adotada por questões regulatórias e não por relatos de danos à saúde.
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3: Brasil! Lembra dele? O goleiro Guilherme Ochoa está confirmado na Copa do Mundo de 2026 e vai entrar para a história. Aos 40 anos, o mexicano disputará o sexto Mundial da carreira, igualando a um recorde que também pertence a Lionel Messi e Cristiano Ronaldo. Mas para o torcedor brasileiro, Ochoa é lembrado principalmente pela atuação histórica na Copa de 2014. No empate em 0-0 entre Brasil e México em Fortaleza, o goleiro fez defesas espetaculares, inclusive uma cabeçada de Neymar, e foi eleito o melhor jogador da partida. Curiosamente, enquanto é tratado como herói em muitos países, Ochoa divide opiniões no próprio México. Jornalistas locais afirmam que parte da torcida questiona sua convocação e defende uma renovação na meta mexicana. Mesmo assim, o veterano ganhou nova chance após lesão do titular Luiz Malagón e estará presente em mais uma Copa. E se o Brasil cruzar o caminho do México novamente, muita gente já sabe que o nome Ochoa merece atenção redobrada.
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5: Fome de carboidratos, falta de tempo, ansiedade, dificuldade de ficar sem comer, rotina. São muitos os motivos que levam as pessoas a sabotar a dieta. Mas a relação com o açúcar é uma das principais razões. E o Bem Viver de hoje vai te dar algumas dicas. Faça substituições saudáveis. Já pensou em comer um brigadeiro com ingredientes que fazem bem para o seu organismo e sem se preocupar com os níveis de açúcar? Pois é, existem várias receitas na internet. Atenção às emoções. Preste atenção de como surge o desejo pelo doce. Essa é uma das chaves para saber como evitar. Perceba se existem motivos que o induzem a procurar o açúcar, como a fome emocional ou o desequilíbrio hormonal. E ao planejar a ida ao supermercado, não inclua doces na sua lista. Evite comprar e ter fácil acesso a chocolates e guloseimas ricas em açúcar. Se você não tem em casa, não pode comer. Esse foi o Bem Viver de hoje e eu, Ana Paula Barros, volto já já. Seja doce nas suas atitudes, mas na dieta, fuja do açúcar.
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1: Muito bom dia pra você nessa terça-feira, 2 de junho, 8 horas em ponto, começando mais um 2 em 1. Muito bom dia, João.
2: Bom dia, Bruno. Bom dia também pro nosso ouvinte que nos acompanha pelo rádio ou pelas nossas mídias sociais neste ainda início do mês de junho. Lembrar a nossa audiência que nós estamos com o sorteio aberto, tá? Dá tempo ainda de participar do nosso sorteio da Copa?
1: Exatamente. 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
2: Isso aí. 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Vai lá, se inscreve. 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
2: Muito bom. Então não perca seu tempo, corre lá no site para você se inscrever e concorrer a esses prêmios tão bacanas para já chegar no clima da Copa, né?
1: Ou se não, você compra por R$700 a camiseta da Brasil, né?
2: Tem essa opção também,
1: que
2: né?
1: Que menos bonita do que a do torcedor.
2: Bom, se o seu hobby é rasgar dinheiro, faça isso, né? De repente, cada um ali tem o seu jeito de passar o tempo, né?
1: Mas fora o copo caldeireta que você vai tirar onda com a galera.
2: Exatamente. Muito, muito mais legal.
1: Muito mais legal.
2: E lembrar também que a partir do dia, na verdade, a partir do dia 10, né? A gente já começa também com Torcida 92.
1: Isso.
2: Aqui no 2 em 1 e depois ao meio-dia trazendo os principais destaques da Copa do Mundo pra você ficar por dentro de tudo que tá acontecendo. Aproveita e segue a gente nas nossas redes sociais, porque esse material específico do Torcida 92 também será veiculado nas nossas redes. Então, vai lá, @92FM São João e segue pra ficar por dentro de tudo.
1: É isso aí. Inclusive, durante a Copa, a gente também vai responder se você tiver alguma dúvida no Torcida 92. Ah, eu gostaria que você falasse mais desse jogo, a gente também vai responder, tá? Pra gerar um pouco de interação. Lógico que a gente vai fazer uma curadoria aqui de notícias. Sim. E trazer atualizações da Seleção Canarinha, mas a sua participação é mais do que bem-vinda também.
2: E uma coisa que eu tenho, só pra gente já fechar, que essa abertura tá se prolongando muito, mas uma coisa que eu tenho percebido, Bruno, é que o pessoal entende muito do Brasil, claro, né? Todo mundo assiste o Brasil, mas os times que o Brasil vai jogar contra, ninguém sabe direito
1: pois
2: como é que funciona. Então
1: vamos explorar isso.
2: Exatamente, a gente vai esclarecer essas dúvidas para nossa audiência. Enquanto não chega o Torcida 92, vamos aos destaques desta terça-feira. Justiça Federal determina reavaliação técnica de riscos radioativos em mineração de Poços de Caldas. Gerente de posto é preso em São João por venda de combustíveis adulterados. Emerson Rabelo te ensina a lucrar como lojista e economizar como consumidor durante a Copa. Seleção brasileira desembarca nesta terça-feira nos Estados Unidos e o governo de lá sugeriu uma aplicação de uma taxa de 25% em produtos brasileiros e também criticou o Pix. As minhas críticas ao Pix vão diretamente a quem quer pagar a conta do supermercado e não tá com o banco aberto no celular.
1: Nossa,
2: aí trava a fila inteira.
1: Pois é, na verdade a crítica tem que ser às operadoras, né? Que o 5G ainda não chegou.
2: Também.
1: Vamos seguir aqui com os comentários do Alexandre Garcia nessa terça. Bom dia, Alexandre.
3: Bom dia. Como vocês viram, advogados dessa associação aí de advogados pela democracia, algo assim, são advogados de esquerda, em geral filiados ao PSOL e ao PT, que viram a oportunidade óbvia de entrar com uma ação contra Flávio Bolsonaro por ter ido à Casa Branca, né, pedir que, ou dizer da necessidade de classificar os terroristas brasileiros de terroristas, né? Os que aterrorizam a população brasileira. Eu, inclusive, falei disso, né? Ele indo à Casa Branca, melhor deixar que o Trump faça isso sozinho, porque ele indo à Casa Branca, ele vai levantar essa possibilidade, que vai atrapalhar o registro da candidatura dele, né? Porque a lei eleitoral fala muito de não interferência de governos estrangeiros em eleição. Mas não adiantou falar porque, não sei, está faltando estratégia, né? Jogar xadrez e não damas. Agora, por exemplo, aí é o outro lado que está oferecendo. Lula, segundo a Gazeta do Povo, já gastou do nosso dinheiro, dos nossos impostos, do nosso trabalho, do nosso suor, 190 bilhões em bondades para ter votos para se reeleger. Aí vai subsídio para o gás, para a energia elétrica, que aumentaram de preço, não adiantou muito, subsídio para o combustível, subsídio em crédito para taxista, motorista individual de Uber, subsídio para crédito para estudante, isso estimula o endividamento também. Né? Isenção de imposto de renda para quem ganha até 5 mil não teve grandes resultados, mas enfim, abriu mão de arrecadação. está dando 190 bilhões. Não sei se também é um erro que levanta a possibilidade de advogados do outro lado entrarem também na justiça, mostrando a lei eleitoral que proíbe a compra de voto, direta ou indiretamente. Assim como a gente vê o crime de quando um funcionário público recebe dinheiro, direta ou indiretamente, em troca de algum favor. Não precisa ser direto, pode ser para a mulher da pessoa, pode ser para a família, pode ser para o sobrinho, pode ser de outra forma. E que a gente vê muito, muito isso sendo praticado aqui com milhões, né? Bom, e mudando um pouquinho de assunto, uma questão mais trivial é que aconteceu mais uma vez. Aconteceu o ano passado e agora de novo. Né? No ano passado foi em São José do Rio Preto, em que um homem, ao desembarcar do avião, tropeçou no degrau da escada de desembarque e morreu. Agora em Congonhas. Né? De novo, uma senhora de 72 anos tropeçou ao descer no desembarque. Né? A descida é mais perigosa, e morreu, né? Porque provavelmente a pessoa estava com as mãos ocupadas, carregando bagagem, e não pôde se segurar no corrimão, né? Porque é essencial ficar a mão no corrimão, né? Fica aqui a lembrança, porque ao bater com a cabeça no chão, atingiu uma região muito delicada do corpo humano, e que pode paralisar o coração e o funcionamento dos pulmões na hora ali. Né? Fica só o alerta. Mas a outra questão que vale o registro, né? Está se realizando em Brasília um seminário internacional sobre direito, sobre justiça, com presença de representantes de supremas cortes de 17 países. E lá estão o presidente do STJ, o presidente do Supremo, presidente do Superior Tribunal Militar, Superior Tribunal do Trabalho, ministra Carmen Lúcia, né? E estão tratando de juízes anti-inteligência artificial, anti-redes sociais, a perda de confiança do judiciário. E estão dizendo que esse seminário, que se realiza ao mesmo tempo que o seminário lá de Lisboa, o Fórum de Lisboa do Gilmar Mendes, é o anti-Gilmar Palusa. Né? Vai ser prejudicado lá o Gilmar Mendes, os que estão no Fórum, por uma greve geral que vai haver quarta-feira, porque o Fórum de Gilmar vai segunda, terça e quarta. Na quarta-feira, greve geral, vai parar tudo em Lisboa. Né? E interessante que estão lá Gilmar e Moraes, Dino iria também, mas fraturou o pé e não pôde ir, mas me parece que realmente esses dois fóruns é para a gente olhar um e outro e ver que um é um evento, né? Que já foi patrocinado até pelo Vorcaro, pelo Master. E o outro é uma tentativa de buscar ética, porque ética é um dos objetivos desse seminário aqui em Brasília. Não custa comparar, porque o Supremo está todo mundo já considerando que está dividido. De Brasília, Alexandre Garcia.
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3: 8 horas e 12 minutos, depois de curtir Benson Boone com Mr. Electric Blue, a gente inicia o bate-papo com Emerson Abelo.
4: É isso aí, Bruno. Quem passa pelas ruas da cidade já deve ter percebido que pelo menos as lojas estão no clima da Copa.
3: As ruas em si, não, porque, né, ao contrário do seu desejo.
4: Pois é, eu adoraria. Eu nunca neguei aqui, né, que o meu sonho realmente é ver todas as ruas da cidade, todas, sem exceção, com pelo menos um fuleco.
3: Eu vou dar uma... Nossa, um fuleco pintado. Mas eu vou dar uma jabulani.
4: Nossa, ou incrível.
3: Eu vou dar uma ideia. Despretensiosamente, compra um balde de tinta verde e amarelo e derruba sem querer na rua, né, Emerson Rabelo?
5: Bom dia, Bruno. Bom dia, bom João. Dia. Bom dia a todos os ouvintes. Você sabe que eu tava assistindo a TV agora, né? Antes de vir para cá, né? E tava, né, ali, acho que os drones, né? Filmando uma cidade e estavam pintadas várias bandeiras. Sim. Na rua, né? No asfalto mesmo. Eu acho que era cal, né? Porque depois sai, né?
4: Então.
3: É que aqueles são inimigos da alegria.
4: Inclusive, essa questão do clima da Copa, que a gente vai falar hoje, Emerson, é um efeito da parte da economia, que a gente entende por que economia é uma matéria, é uma temática de humanas, né? E não de exatas. Porque economia mexe com emoção. A verdade é essa.
5: Pois é. Agora, o que determina o município, a lei, né? A gente não vai discutir, né? Mas vamos lá, João.
4: É isso aí.
5: Vamos ver aí, né, essa parte aí. Ontem eu estava até ouvindo também a 92, né? O próprio Alexandre Garcia comentando os ingressos de 3 mil a 80 mil reais.
4: Pelo amor de Deus, né?
5: É, e tem quem pague, né?
4: Tem, você tem.
5: Se está expresso, porque tem quem pague, né?
4: Pois é.
5: Mas isso movimenta muito a economia e a projeção. Ela não acho que é uma coisa assim muito difícil de se falar, né? Bater, olha, vai ser tantos bilhões. Não. Tem várias fontes, né? E a gente vai colocar ali intermediário. Mas disse que a movimentação financeira chega a 300 a 400 bilhões.
4: Nossa
5: de senhora. Dólares.
4: Meu Deus.
5: Não é reais, é de dólares, né? Passa de 1 trilhão e pouco. Então, se a gente for ver toda a movimentação, né? Aqui no Brasil, em torno de 4,3 bilhões de reais, né? O varejo estima-se, né, a CNC, com relação ao comércio, de movimentação entre... todos os apetrechos aí. Sim. Voltados à Copa, né?
4: Era justamente isso que eu ia te perguntar agora. Esses são os itens mais consumidos durante a Copa? Esses itens de varejo, camisa, não necessariamente da seleção, né? Mas camisa do Brasil, tinta verde e amarela, fitinha verde e amarela. São esses os itens que são mais consumidos?
5: Sim, se a gente passear pelo comércio, a gente vai perceber que os lojistas se prepararam, né? Com bastante cornetas. Sim. Né? Aqueles apetrechos lá que o pessoal...
3: Vuvuzela, pô.
5: Vuvuzela, Vuvuzela. Isso me faz lembrar do Higuita. Você lembra do Higuita?
3: Lembro.
5: Aquele gol que ele defendeu.
3: Pois é, acrobata nas horas vagas.
5: Aquele gol não, aquele não foi gol, né? Né? Mas você falou do Vuvuzela, me lembrei do Higuita, não sei por que a relação. Mas a gente percebe, né, que o comércio tá animado, né? Agora a seleção tem que mostrar o outro lado aí pra gente chegar até a final, né? E poder usar bastante essa camiseta, né?
4: Com certeza.
5: Usar aí a vuvuzela.
4: Eu espero no... Ó, são o quê? São 8 fases. Eu espero usar pelo menos 7 vezes, tá? Tô sendo aqui ainda pessimista. Vou dizer que 7 vezes eu espero usar.
5: O brasileiro merece, né, essa comemoração, né? A gente precisa retomar, né, aquele auge, né? Que o Brasil é referência, né, do futebol, né? Mas o mundo evoluiu, né? As comissões técnicas, os times, a gente vê que para você formar uma seleção, você acaba garimpando jogadores, né, do mundo inteiro.
4: Pois, né? É, da França, né? Da França tem mais imigrante do que francês mesmo, se for
5: pois
4: ver.
5: Pois é, né? Até nos times, né, nosso aqui, Palmeiras, São Paulo, Corinthians, né, o tanto de estrangeiros, né, que compõem. Sim. Mas faz parte.
4: É verdade. Bom, falando então sobre essas estratégias para lucrar mais na Copa, a gente sempre fica voltado bastante para esse ponto do comércio de varejo, não é, Emerson? Dos itens verde e amarelo. Mas o ramo da alimentação, por exemplo, também pode lucrar nessa época do ano?
5: Ah, com certeza, né? Aí vai em demento da criatividade, né? Da estratégia de você se antecipar com fornecedores e principalmente já ir trabalhando os seus clientes e fazer algum combo, né? Alguma reservas de mesas. Então ali você diferenciar o seu estabelecimento com um telão ou com TVs aí maiores, né? Com uma resolução. Então você criar todo um clima festivo. E tem muita gente que gosta disso. Então você trabalhar com essa parte de reservas, até para você se preparar com relação a bebidas, comidas.
4: Sim.
5: Né? E aí criar alguns incentivos, né? De, sei lá, cada gol da seleção, ou se chegar na final, todos aqueles que estiverem participando, ter algum diferencial. Sim. Ali da casa, né?
3: Tem uma televisão sendo vendida nessas lojas de departamento, bem enorme a televisão. É, cada gol do Brasil você recebe um Pix de R$1.000. O problema, nossa, é que custa R$18.000 a TV.
4: É, às vezes se paga, né? Se a gente for muito otimista.
3: 18 gols?
4: Não sei. Será?
3: É difícil, hein? 18 gols em Copa é muito gol.
4: É verdade.
5: Vai ter que... E a fé?
3: Eu gostei, boa.
5: E a fé?
4: E o fator da fé, né?
5: Você imaginou? Ele vai lá e faz, a televisão sai de graça. Você fala assim, caramba, que cara sortudo. Não, foi a fé.
3: É aquela lógica que a gente já tinha falado, né? Um carro custa uma casa custa não sei o quê. Uhum. E a TV hoje tá custando um carro.
4: Pois é. Inclusive, Emerson, falando até sobre essas dinâmicas de TV, já que o Bruno puxou essa pauta. Pro comércio, também eu vejo muitos lojistas, muitos empresários do ramo de alimentação combinando de assistir a transmissão no local, não é? Fazendo ali as partidas, organizando combos principalmente para a Copa do Mundo. Essa é uma estratégia que funciona ainda?
5: Sim, funciona totalmente, né? Se eu tivesse um estabelecimento comercial, um bar, um restaurante, uma lanchonete, eu já estaria trabalhando até com os próprios clientes que visitam diariamente, né?
4: Agora já, antes já, da Copa do Mundo.
5: Tem que ser antes, né? De você tentar fechar aí grande parte de reservas.
4: Uhum.
5: Né? E aí você ter um cardápio diferenciado, um local diferenciado, não que os demais não vão participar, mas aqueles participantes, né? Você chegar ali com sua família, com seus amigos, né? Que gosta dessa vibração de estar aí juntos, né? Usando as vuvuzelas, fazendo o barulho. Então é muito interessante. Então você ter aquele cardápio diferenciado. E quando você começa a preencher essas reservas, você começa a se preparar melhor, pegar melhores preços, ter o estoque suficiente para poder trabalhar. Porque a gente sabe que no calor e na emoção, o consumo ele aumenta mais. Então é uma grande oportunidade de só falar, vamos ter uma TV, um telão aqui e quem chegar tá ótimo. Então é a oportunidade de explorar essa oportunidade aí de trazer aquele cliente que talvez ficaria em casa, né, para dentro do seu estabelecimento, mostrando que vai ser um ambiente diferenciado.
4: E aí vale a pena investir em decoração também.
5: Sim, a decoração ela faz todo sentido. Uhum. Né? Você tem que entrar no clima. Não é? Você, quando passa pela porta do estabelecimento, você está entrando no estádio.
4: Total.
5: Né? Não está ali... Você entendeu de forma empírica, sim, né? Sim. Mas o clima é muito parecido. E eu vi, viu, Bruno? Esses dias eu estive passeando aí e eu vi um telão e eu me aproximei, porque é muito próximo. Cara, eu me sentia no campo.
4: Olha só.
5: Sabe? Com um som assim que você fala assim... Quanto custa?
4: Com certeza diferente da Alcione e do Belo, né? Com certeza a qualidade estava melhor.
3: Meu Deus, o que foi aquilo? Ninguém comentou, né? O que eles ludmilaram
4: lá. A gente deixou passar, né?
3: Pois é, que sacanagem. Mas vai ser... ou seja, essa televisão que você está falando é a experiência que o Neymar vai ter na Copa.
4: Pois é, basicamente, gostou, né? Ele vai ver, assim como nós, ele vai assistir, mas ele vai assistir mais de perto, né?
5: Eu acho assim... eu não sei se ele está lá... Diz que ele tá com...
3: De amuleto, ele tá de amuleto.
5: É um amuleto, mas às vezes se o amuleto der certo, ótimo, né?
4: Nossa, quem vai reclamar? Eu não vou.
5: A gente precisa saber quem que vai ser o capitão. Você já falou?
4: Eu acho que é o Casimiro o capitão. Se eu não me engano, é o Casimiro. Pelo menos ele tava como capitão, né, nos últimos jogos. Emerson, a gente falou bastante sobre como é que o lojista, como é que o comerciante do ramo de alimentação pode lucrar. Mas eu, por exemplo, eu sou o consumidor. E eu quero dicas para economizar, porque confesso, sou emocionado, chega a Copa do Mundo, eu quero colocar bandeirinha até na antena parabólica, se deixarem eu coloco. Então assim, quero saber como é que eu faço para economizar durante esse período, para não afundar meu orçamento no dia 15 de junho.
5: Pois é, né? Mas aí tem aquele negócio, né? Reunião em famílias, cada um traz o seu cooler e vamos se reunir e depois divide a carne. A gente só precisa saber quem vai ser o churrasqueiro.
4: É, né? Pois é, esse vai pagar o preço.
5: É, agora, se também não, vamos dizer assim, esse tá o top 1, né? Vamos reunir a galera, vamos fazer um churrasco comunitário, cada um traz sua bebida, porque nem todo mundo bebe alcoólico, claro. Né? Uns bebe o mago com gás, outros querem tomar uma outra cerveja mais cara. E vamos, agora vai, vamos baixar pro segundo, né? Só a família mesmo ali, seus amigos, depois em qualquer coisa, aquela pipoca de micro-ondas.
3: Mas aí eu vou dizer uma coisa que às vezes une o consumidor com o empreendedor, o comerciante, que são os combos, né? Tem muito combo da Copa que o pessoal faz tamanho família, porque você junta a galera, né, Emerson?
5: Ah, sim, quando a gente se une, né, a despesa fica menor.
4: Sim.
5: E aí cada um faz uma coisa. E outra coisa, essa reunião, ela é muito importante, né? Mesmo que o jogo vai, fique no 0-0 ou de outro time, né? Que o Brasil sempre ganha, vamos torcer para isso. Mas é importante, né? É cada 4 anos. Essa Copa é a maior Copa
4: da história.
5: Da história, uhum. Né? São 48 seleções, 104 jogos.
4: Nossa Senhora.
5: Tá, é jogo pra. Vai ter. Olha, vocês vão ter muito trabalho.
3: Eu vou ter dificuldade de trabalhar, pra verdade. Porque perder Albânia em
4: Jordânia. Albânia e Curaçao. Que partida excelente vai ser.
5: Então. E aí, tem também aquelas brincadeiras, né? Do pessoal fazer aquele bolãozinho, né? Entre família. Né, nem que for R$1, né? Mas.
4: Com certeza.
5: Só pra. Para ter um diferencial ali e estar tá acompanhando, né?
4: Com certeza.
5: Tem bolão eletrônico, empresas estão se reunindo e fazendo, né? Não é casa de aposta, mas
4: não,
5: sim,
4: não.
5: Uma brincadeira.
4: É tipo como se fosse uma loteria mesmo, né?
5: É uma brincadeira, né? Entre os amigos ali e depois aí acaba até pegando, se for em dinheiro, vai todo mundo lá depois comemorar ali, comer um petisco, tomar um Guaraná, né?
4: Pois é.
5: Mas eu acho assim, é um evento que tem que ser aproveitado. O empresário é uma grande oportunidade, né? Não só o empresário, a gente fala só de bar de lanchonete, mas o pessoal de aplicativos, né? Muita gente, lembrando, né? Vai sair, vai beber, deixa o carro em casa.
4: Com certeza.
5: Vai ter que ter prudência, nós temos que comemorar e ir e voltar com segurança.
4: Com certeza.
3: Nós vamos fazer um bolão aqui da rádio, tá? E vai pegar, todo mundo vai pegar uma tabelinha da Copa.
4: Já tem
3: a minha. Você já tem a sua, né? O Mauro também parece que fez. Você vai fazer uma também, viu, Emerson? O Marcelo Masi também, quinta-feira, vai pegar e vai fazer. Semana que vem todo mundo traz isso em mãos, com nomezinho. Nós vamos deixar aqui e nós vamos dar pontuação. Acertou o placar, né? Certo? Por exemplo, eu falei que ia ser 3-0, foi 3-0. Você ganha 3 pontos. É igual o Campeonato Brasileiro.
4: Sim.
3: Você acertou quem ganhou, você ganha 1 ponto. Você não acertou quem ganhou e nem o placar, aí você fica zerado.
5: É, quem não acertar nada ganha alguma coisa? Porque eu
4: ganho parabéns.
3: Não, ganho parabéns.
5: Parabéns? Ganha pô, parabéns. Que legal, parabéns. Obrigado.
3: Boa sorte na próxima.
5: Não, agora... mas é isso aí.
4: Agora no streaming a gente vai entrar um pouco mais também nessa pauta, né, Emerson? Mas já é importante deixar aqui para quem está nos acompanhando pelo rádio. Então, Copa do Mundo, evento comemorativo. Provavelmente o consumidor vai gastar um pouco a mais. E se for gastar um pouco a mais, que gaste aqui entre a gente na cidade, né?
5: Exatamente, né? E tem alguns locais que eu já estou conhecendo, que eu estou sabendo, né? Não conhecendo, sabendo que estão fazendo ali as reservas e o pessoal está ganhando camiseta, está ganhando
4: demais.
5: Alguns acessórios para naquele dia compartilhar. Ah, mas quanto que é? É o preço que eles acham que é justo e o consumidor fala que realmente vale a pena. Então,
4: excelente.
5: Mas isso tem que ser feito... já, tá? Não pode...
4: Tá atrasado, na verdade, né? Já tinha que ter sido
5: feito
4: antes.
5: Porque você tem que negociar com fornecedores, né? Bebida, essas coisas, porque sempre gasta mais. E principalmente manter estoque, né? Porque chegar lá, o cliente pedir e falar, acabou.
4: Nossa.
5: Aham. Perdeu,
3: aí,
5: né?
3: Aí é, água
4: aí
3: no
4: é gol contra.
3: Aí é água no chope. Maravilha. Vamos seguir aqui com Post Malone e Sawa Lee Sunflower no 2 em 1. 2 em 1. 92.

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1: 8 horas e 32 minutos, agradecendo ao Emerson por mais dicas. Agora com temática de Copa.
2: Com certeza, né? Ficou aí essa orientação para todos os lojistas e empresários do ramo de alimentação para você aproveitar, de fato, essa data que
1: e
2: acontece...
1: E consumidores também.
2: E dos consumidores também, né? Para você aproveitar essa data que acontece só de 4 em 4 anos para você expandir os seus negócios de certa forma, né? Não é mesmo?
3: Exatamente, né? E só para a gente finalizar, né? Desenvolvam... Agora para o pessoal do restaurante, lanchonetes, tá? Desenvolvam um cardápio diferenciado onde você agregue mais valor.
2: Bacana.
3: Né? Não o tradicional. O tradicional já sabe o preço.
2: Sim.
3: Né? Agora, aquele diferenciado é onde você vai conquistar ele e é onde você vai ter um ticket, né? Que é um valorzinho maior.
2: Excelente. E Emerson, inclusive daqui a 7 dias, quando você volta para os estúdios, será dia 9 de junho. A Copa ainda não vai ter começado, mas no dia 12 é dia dos namorados. Então já temos uma pauta para semana que vem também.
3: É, namorado não é só aquele, né? Que estão ali se conhecendo, né? É. Os avós estão sempre...
2: É verdade. Namorando,
3: né? Todo mundo.
2: É o dia de quem está junto com alguém.
3: É o dia que alguém está junto com alguém. Mas vamos falar assim também.
2: Bom demais.
1: Maravilha. Obrigado mais uma vez, Emerson, por uma terça-feira. Semana que vem a gente está junto.
3: Se Deus quiser.
1: Vamos seguir aqui. Notícia...
2: Notícias de economia, tá? Dando continuidade aqui aos assuntos da pauta de economia. O escritório do representante comercial dos Estados Unidos, o USTR, determinou nesta segunda-feira que atos, políticas e práticas do governo brasileiro são irrazoáveis e oneram ou restringem o comércio norte-americano. A proposta, então, da USTR é a aplicação de uma tarifa de 25% sobre todas as mercadorias do Brasil, com algumas isenções. O documento tem 73 páginas listando os produtos isentos. O prazo legal para a tomada das medidas corretivas deve expirar no dia 15 de julho de 2026. O USTR cita que tribunais brasileiros emitiram ordens secretas para que empresas americanas de mídia social removessem conteúdos políticos e suspendessem perfis de residentes nos Estados Unidos da América, proibindo a divulgação das ordens. O órgão também critica a imposição de multas severas, restrições a ativos e contas bancárias e, em ao menos um caso, o fechamento completo de um site. Além disso, o texto aponta que o Banco Central do Brasil favorece o sistema PIX em detrimento de provedores americanos, agindo simultaneamente como regulador e proprietário do sistema, impondo o uso do PIX e limitando taxas de concorrentes. Segundo o documento divulgado, alguns itens seriam poupados dessa tarifa de 25% dos Estados Unidos, tá? Por exemplo, materiais informativos, doações e outros produtos como certas carnes, né? Certos cortes de carne, frutas, minerais, café, chá, especiarias, cereais, sementes, frutos oleaginosos, plantas industriais e medicinais, palhas e forragens, aeronaves e peças de aeronaves brasileiras, terras raras, produtos químicos orgânicos, produtos farmacêuticos e fertilizantes também estariam isentos. O que vai taxar então? Vai taxar o fone de ouvido?
1: Sei lá, camiseta do Brasil. Vamos seguir aqui com Ludmilla Maliciosa no 2 em 1.
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0: Voltamos.
2: Nossa, eu estou totalmente ancelotizado. Eu vou falar de Copa até não aguento mais.
0: Por quê?
2: A grande verdade é essa. Bom, porque todo dia tem movimentação, né? Isso aí a gente pode reclamar, que pauta não tá faltando.
0: Verdade.
2: A seleção brasileira desembarca nos Estados Unidos nesta terça-feira com aproximadamente 10 toneladas de equipamentos e produtos. Caso chegue a final da Copa do Mundo, que está marcada para o dia 19 de julho, a delegação brasileira passará 48 dias longe do país. O peso dessa bagagem é quase 2 vezes maior do que o transportado pela CBF para o Catar há 4 anos atrás. Na ocasião, a seleção brasileira ficou baseada em apenas uma cidade, que foi a capital, Doha. Se bem que o Catar também é do tamanho de São João da Boa Vista, né? Não tinha muito para onde ir. Inclusive, nessa ocasião da Copa de 2022, havia um número menor de uniformes. Dessa vez, em 2026, há 2 coleções diferentes para treinamentos, uma da Nike e outra da Jordan, o que basicamente dobra, né, o peso desse material. Na bagagem também estão materiais de treino, medicamentos, adereços para ações de marketing e centenas de peças de uniforme. A delegação brasileira conta com 91 pessoas, isso inclui atletas, comissão técnica, profissionais de saúde, performance, seguranças e integrantes das áreas administrativa e diretiva. A viagem foi realizada em voo fretado e o avião passou pelo tradicional batizado dos caminhões do Corpo de Bombeiros do Rio de Janeiro. Foi ontem à noite. A seleção permanece em Nova Jersey até sexta-feira, quando embarca para Cleveland, palco do amistoso contra o Egito, que acontece no sábado, às 7 horas da noite, no horário de Brasília. Lembrando, pode ser que tenha gente que ainda não se atentou, a estreia na Copa será no dia 13 de junho contra o Marrocos.
0: E tem gente falando que vai dar zica porque esse avião aí levou o Mick Jagger. Pode parar com isso daí, hein?
2: Não,
0: pode parar.
2: E o pessoal tava falando, esse batizado, né, esse batismo do Corpo de Bombeiros, ele é uma coisa muito tradicional na aviação, né?
0: Sim.
2: Primeiro voo, eles fazem.
0: Sim.
2: Acho que no caso da seleção tinha que fazer batismo, descarrego, círculo de proteção,
0: é, pois
2: salvo
0: é.

0: grosso, né? Porque, gente, 24 anos sem ganhar uma Copa, né?
1: Eu, complicado.
0: Se pudesse até, inclusive, levar em dois aviões diferentes pra garantir que pelo menos metade do elenco vai chegar vivo, e eu faria isso,
1: é,
0: né?
1: É uma miscigenação religiosa que a gente tem aqui. Custa levar um representante de cada, o candomblé, é, né? Levar um bispo lá.
0: Bom que garante todas as proteções possíveis.
1: Porque não são 100, né? Coloca mais 9 pois aí é. Representando.
0: Bota até budista, que nem tem no Brasil direito, mas a gente
1: leva
0: tá
1: lá um monge.
0: É, exatamente. Agora falando aqui de solo brasileiro, em uma votação realizada no Parque São Jorge na noite dessa segunda-feira, o Conselho Deliberativo do Corinthians expulsou mais um ex-presidente. Dessa vez foi Augusto Melo, por tentativa de retomar o poder após impeachment. Dos 156 conselheiros presentes, 147 votaram pela expulsão, 5 foram contrários e 4 se abstiveram. Entre os conselheiros vitalícios, a decisão foi unânime. Horas antes do início da reunião, Augusto Melo acionou a justiça para tentar anular o pleito, mas o pedido de liminar não foi respondido até o encerramento da votação. Augusto Melo enfrentou um processo de impeachment por irregularidades no contrato de patrocínio com a casa de apostas VaiDeBet, infração da Lei Geral do Esporte e desrespeito ao Estatuto do Corinthians. Ele responde a processo criminal na justiça por associação criminosa, lavagem de dinheiro e furto. Essa foi a terceira exclusão de um ex-presidente do quadro de sócios do clube no período de uma semana. Para quem não lembra, na segunda-feira passada, o Conselho Deliberativo expulsou André Sanches pelo uso indevido do cartão corporativo para despesas pessoais. E na quinta-feira, o Duílio, também investigado por irregularidades no uso do dinheiro do Corinthians, renunciou ao título de sócio remido.
1: Ah, tá igual o São Paulo, porque lá também foram dois e a gente tá chegando perto disso daí, viu?
0: Será que se resolve, pelo menos, essa situação? Porque...
1: Ah, não sei.
0: Tá difícil se agarrar em alguma esperança, né?
1: Olha, tá dificílimo. Eu, como São Paulino, vou te falar que é seleção brasileira. Eu tô pensando seriamente em torcer pra Portuguesa, viu? Porque tá complicado. Maiara Maraíza, quem sente saudade sou eu aqui no 2 em 1. 2 em 1.

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1: 8 horas e 47 minutos.
2: Vamos ao nosso plantão policial. Um gerente de 48 anos foi preso por venda de biodiesel e etanol adulterados em um posto de combustíveis localizado no bairro Vila Oriental, em São João da Boa Vista. A Delegacia de Investigações sobre Entorpecentes iniciou as investigações contra o estabelecimento após denúncias de que veículos apresentavam falhas mecânicas depois de abastecer no local. A Polícia Civil realizou uma fiscalização em conjunto com um fiscal da Agência Nacional do Petróleo, Gás Natural e Biocombustíveis, a ANP, quando foram coletadas amostras de combustível e encaminhadas para análise laboratorial. A equipe recebeu um laudo técnico da Unicamp que constatou que o biodiesel comercializado pelo posto estava fora das especificações da ANP. Os policiais foram ao estabelecimento, conversaram com o gerente, que foi indiciado pelo crime, e solicitaram as notas fiscais do combustível adquirido. O gerente apresentou as notas, o que indicou possível mistura do combustível analisado com novos volumes inseridos no tanque. A perícia foi acionada, novas amostras foram coletadas e aí ficou comprovado, de fato, a prática de crime contra as relações de consumo consistente na exposição à venda de produto em desacordo com as normas de segurança, o que coloca em risco tanto a saúde do consumidor quanto a integridade do veículo nesse caso. O gerente foi levado ao pronto-socorro do município para fazer o corpo de delito e, posteriormente, à delegacia, onde ele foi autuado em flagrante. Ele está preso na cadeia de São João da Boa Vista e permanece à disposição da justiça. Agora a gente segue falando de transportes, mas dessa vez um trágico acidente que foi registrado por volta das 6h15 da manhã dessa terça-feira, no quilômetro 57 da rodovia SP-215, sentido interior, entre Santa Cruz das Palmeiras e Casa Branca. Só corrigindo, foi 6h15 da segunda-feira, tá? No momento da colisão, havia forte neblina na região. Uma carreta saiu de uma via rural, cruzou e acessou a rodovia no sentido Santa Cruz das Palmeiras para Casa Branca, quando o motociclista, que trafegava no sentido oposto, colidiu com o veículo. Com esse impacto, o motociclista ficou preso nas ferragens e acabou falecendo no local. Já o passageiro da motocicleta foi arremessado para debaixo de um caminhão caçamba que seguia no mesmo sentido. O condutor da carreta, de 58 anos, saiu do veículo para prestar socorro e também foi atingido pelo caminhão caçamba. Ele foi socorrido e levado a um hospital, onde permanece internado e deverá passar por uma cirurgia. O motorista do caminhão caçamba foi submetido ao bafômetro, mas não foi constatada ingestão de álcool. A rodovia precisou ser interditada por um certo período e esse caso foi registrado como homicídio culposo na delegacia de Casa Branca, onde o caso, inclusive, segue sob investigação.
1: Que sequência de tragédias, né?
2: Pois é. Complicado. E a gente sempre fala aqui sobre a importância de você, caso se envolva num acidente, você preste o socorro, né? É uma obrigação,
1: mas
2: verdade.
1: Com cuidado, né?
2: Tem mas, que ter então, atenção. Justamente isso, né? Numa situação na qual a rodovia estava com neblina ainda.
1: É melhor precaver, né? É. Bom, enfim. Felipe Amorim e Vitão, eu vou na sua casa aqui no 2 em 1. 2 em 1.
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2: 8h53.
3: Se prepare para o frio, tá? Porque hoje a máxima em São João da Boa Vista é de 22 graus e a mínima é de 11. Lembrando, na maioria das vezes que a gente traz o clima aqui, a mínima já foi atingida durante a madrugada. Então o clima deve permanecer ali entre os 20 e 19 graus no decorrer do dia. Claro que a noite também vai esfriar um pouquinho, sem previsão de chuva, tá? Na cidade de Divinolândia, máxima de 21, ainda mais frio, e mínima de 11 graus nesta terça-feira. Em Espírito Santo do Pinhal, a máxima é de 23 e a mínima também é de 11 graus nesta manhã. A Justiça Federal determinou a reavaliação técnica sobre o risco de radioatividade em 2 projetos de mineração de terras raras localizados tanto em Caldas quanto em Poços de Caldas. Isso após identificar dúvidas nos estudos apresentados. A decisão foi assinada no dia 26 de maio pela juíza federal substituta Roselene Maria Clemente e concede parcialmente um mandado de segurança coletivo e obriga a Autoridade Nacional de Segurança Nuclear a emitir um parecer conclusivo sobre os empreendimentos Caldeira e Colossos. Não foi definido um prazo para que isso aconteça. Segundo o texto, a própria ANSN classificou inicialmente os empreendimentos como sem necessidade de controle radiológico, mas admitiu que essa conclusão depende de estudos futuros, o que foi considerado contraditório. No caso do projeto Caldeiras, amostras analisadas apresentaram níveis acima do permitido, concentrações na ordem de 13,74 becquerel por grama. Isso supera o limite legal de isenção de 10 becquerels por grama. A decisão também tem impacto direto na definição de qual órgão deve conduzir o licenciamento ambiental. Segundo a legislação, casos com material radioativo têm que ser de competência federal, inclusive com a atuação do IBAMA.
2: Ah, eu vou te dizer, é muita... Eu não entendo, existe lei, ninguém quer aplicar, não existe um... Existe aquele, volto a falar, superintendência de imóveis do Caramba 4, que não sei pra que
3: tá,
2: existe.
3: Ele tá revoltado com
2: aquilo. Eu tô revoltado, aquilo é existir pra mim é o famoso Aspone, assessor de porcaria nenhuma. E aí você tem uma situação dessa que, sabe... Ah não, gente, vamos fazer o seguinte, ó, faz aí... Aí se por um acaso esse negócio foi lá, for que nem Goiânia, aqueles anos atrás lá, inclusive muito boa série. Aí a gente vê o que faz.
3: Complicado.
2: Ah, vou te falar, viu? Julia B, menina solta aqui no 2 em 1.
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0: durante a Copa. Seleção brasileira desembarca nesta terça-feira nos Estados Unidos e o governo dos Estados Unidos, inclusive, sugere a aplicação de taxa de 25% em produtos brasileiros e criticou o PIX.
1: É, mas a lista de produtos só não tá paçoquita, porque de resto... E Havaianas.
0: Isenção pra... Tudo que eu quero comprar eu vou dar isenção. É,
1: não, mas Havaianas e paçoquita não, vai ser tributado. Amanhã a gente tá de volta às 8 horas, agradecendo a sua audiência e paciência. Ótimo dia, um abraço. 2
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0: com a gente, você também, viu, Kel?
1: Eita, Cido, bom ter você aqui com a gente também. Coisa boa. Conta tudo na área, né, nessa terça-feira. Fofocando daquele jeito que você gosta.
0: Pra começar bem, né?
1: Pois é, olha só. A atriz não, cantora, né? Cantora e ex-BBB. Vanessa Camargo, filha de Zezé. Pois é, ela abriu o coração e revelou alguns detalhes de um período bem delicado da vida pessoal, gente.
0: Ah, é?
1: Pois é, ela deu uma entrevista e ela contou que enfrentou problemas com o consumo de álcool. É, gente, e falou que a situação coincidiu com o início da síndrome do pânico que ela tem.
0: Meu Deus, que situação ela passou, hein?
1: Pois é, ela abriu o coração e, segundo a Vanessa, o hábito de beber em festas começou a sair do controle e passou a interferir até nos compromissos profissionais. A cantora afirmou que percebeu o problema há tempo e decidiu mudar a rotina. Ela também relacionou esse momento à baixa autoestima e relembrou que já enfrentou bulimia no passado, gente.
0: Meu Deus.
1: Hoje a Vanessa

0: sobre isso, porque a gente acha que, ai, nossa, é, só acontece com a gente,
1: só,
0: né?
1: Só acontece
0: com,
1: não, e vira uma boa referência, né, Kel?
0: Verdade.
1: Abre os olhos aí, você que tá enchendo o caneco, você também, viu, Kel? Você vai okay, em festa okay, ali,
0: eu
1: ó.
0: Só bebo água.
1: Água aqui, passarinho não bebe. Já, já tem mais.
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1: Astral está no ar e vamos para a previsão de hoje, né, Kel?
2: É isso aí, Cido, bora começar com quem é de Áries, hein? Olha, Áries, contando com uma baita energia e otimismo, você pode sentir vontade de sair da rotina e explorar novas possibilidades. Só cautela com a impulsividade, tá? Você pode se reconectar com parentes distantes e ter conversas emotivas em casa. Hoje o seu número é o 18 e a cor é o vermelho.
1: Atenção, você que é de touro, sua empatia promete dar as caras e estimular conversas, acordos e trocas com colegas, clientes e chefes. Ótimo dia para investir no networking. E o alerta é tentar não levar tudo para o lado pessoal. Número 9, cor branco.
2: Agora com você.

0: limites. Só evite prometer mais do que pode cumprir, tá bom? Hoje o seu número é o 15 e a cor é o marrom.
1: Sua vez, Câncer. Além de contar com muita imaginação e otimismo, tudo indica que vai ter mais confiança para mostrar suas ideias. Você tende a se expressar com sensibilidade e consciência, mas seu lado Câncer e drama vem com tudo e pode provocar chororôs. Número 25, cor azul.
0: E daqui a pouco a gente volta com mais previsões pro seu horóscopo aqui no Bom Astral, pra quem é leão, virgem, libra e escorpião.
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0: Bom dia! Bom dia, terça-feira, bom dia São João da Boa Vista, bom dia toda a região, hoje 2 de junho de 2026, terça-feira fria aqui em São João da Boa Vista, né? Como é que tá o tempo aí na sua cidade? Tudo bem por aí? Eu sou a Raquel Sante, faço companhia até meio-dia aqui na manhã da 92. Nosso WhatsApp para você participar da programação, 19998233516. Já segue a 92 também nas redes sociais, @92FM São João. E o nosso site com promoções, 92fmsãojoão.com.br. Que você tenha força para enfrentar os desafios, confiança para acreditar em si mesmo e muita determinação para continuar caminhando. Vem ficar comigo, a 92.

0: aquela pegada de funknejo, né? Os meninos Rafa e Júnior, Hugo e Guilherme e o DJ Ari SL com Ama um Maloqueiro aqui na programação da 92. Tivemos também 11:20 Querendo Te Encontrar e o Dilcinho, A Lenda. Já já tem mais pra você, segue participando, mandando seu alô. Oi, Laércio, bom dia, obrigada pela participação aqui pelo nosso WhatsApp. Já chama aqui, ó, 19998233516. Intervalo é bem rapidinho, eu volto já.
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0: estamos de volta, é o Bom Astral no ar com mais signos do zodíaco pra nós, né, Kel?
1: É isso aí, Cido, chegou a vez de leão, hein?

0: choros e ressentimentos podem vir aos montes e esgotar a sua energia. Cuidado.
1: Sim.
0: O número é o 45 e a cor é amarelo.
1: Muito bem, Virgem. Assuntos familiares devem concentrar boa parte da sua atenção, mas embora precise ter cautela com sincericídios, pode mostrar menos rigidez. Com um tom mais acolhedor e sensível, pode ter conversas sinceras, fortalecer amizades ou retomar antigo contato. Número 20, cor lilás.
0: Agora com você, Libra. Atenção, Librinha, você deve ter um dia produtivo, hein? Além de proativo e comunicativo, seu signo tende a ser mais empático, simpático e bom ouvinte. Reunião ou entrevista favorecida hoje, hein? Tudo indica que seu dia vai ser mais leve e dinâmico. Hoje o número é o 39 e a cor é o amarelo.
1: Escorpião, pode sentir um forte impulso para buscar novas oportunidades de ganhos e tem chance de ganhar din-din com uma iniciativa ousada. Só evite imprudências para não tomar tombo nas contas. Número 55, cor dourado.
0: E daqui a pouco a gente volta, hein? Com as últimas previsões pro seu horóscopo aqui no Bom Astral, pra quem é Sagitário, Capricórnio, Aquário e Peixes.
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0: confiante, corajosa e dinâmica ganha destaque, podendo te favorecer no serviço ou naquele processo seletivo. Mas ó, agir com paciência e estratégia deve fazer toda a diferença, viu? O número hoje é o 21 e a cor laranja.
1: Capricórnio, sucesso não deve vir do esforço isolado, mas a sua habilidade de nutrir conexões certas. Hora de seguir os instintos. Se trabalha à noite, pode assumir uma responsabilidade. Pode pintar vontade de desacelerar durante o dia. Número 30, cor vermelho.
0: Agora é com você, Aquário. Atenção, a comunicação promete fluir e favorecer trocas, alinhamentos e ajustes. Você tende a ficar atento aos sinais do corpo e perceber o que ele precisa. O estômago pode ficar sensível, viu? Com risco de azia, gastrite atacada, fica atento aí. O número é o 57 e a cor goiaba.
1: Chegou sua vez, peixes. O dia favorece metas mais ousadas e decisões importantes, já que conta com confiança no seu taco e intuição aguçada. Com sua criatividade on, pode ter boas ideias. É, pode dar bom deixar a intuição guiar seus palpites. Número 42, cor preto.
0: Então tá, essas foram as previsões de hoje pra você.
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0: Naturais de Goiânia, Jorge Henrique e Rodrigo aqui na programação da 92 Live. Tivemos também João Neto e Frederico com a Michelle Andrade, ouvida. E Maroon 5 também passou por aqui. Vou pro intervalo bem rapidinho, mas olha, você segue participando, mandando seu alô aqui pelo nosso WhatsApp 19998233356. Corre pras redes sociais também, @92FM São João, e lá no site, gente, tá rolando muitas promoções. Então corre já pra se cadastrar, 92FMSãoJoão.com.br. Depois do intervalo, tem essa aqui, ó.
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5: O ministro da Fazenda, Dário Dorigan, afirmou que o governo brasileiro vai negociar com autoridades dos Estados Unidos para evitar possíveis impactos econômicos após a classificação das facções PCC e Comando Vermelho como organizações terroristas internacionais. Segundo o ministro, a decisão pode aumentar a pressão sobre os bancos e instituições financeiras brasileiras, que passam a adotar controles mais rigorosos para evitar sanções internacionais. Dorigan também defendeu o Pix, que foi citado em investigações comerciais abertas pelos Estados Unidos. Ele afirmou que o sistema é um símbolo de soberania financeira brasileira e que o governo trabalhará para garantir a sua segurança e funcionamento. O ministro reforçou que não existe, nesse momento, qualquer ameaça ao funcionamento do Pix. A estratégia do governo é manter o diálogo diplomático com os Estados Unidos e ampliar a cooperação internacional no combate

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4: 10:01, bom dia.

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7: Continua por aqui o Conta Tudo e a gente vai falar de quem ama, cuida. Pra isso hoje, aí. Que é o que vai rolar hoje, hein?
1: Novelinha bombando. chegando nessa terça-feira e hoje temos a Pilar, né, gente? Que, claro.
8: A Pilar.
1: Vai acusar a Adriana de ter empurrado o Arthur da varanda, né?
8: Só pra variar, né?
1: É, o Pedro vai acabar apoiando a Adriana, mas a Adriana diz a Elisa que a Pilar não vai sossegar enquanto não colocá-la na cadeia pela morte do Arthur. Enquanto isso, Ulisses vai mentir pra Fábia e a Pilar vai reunir Ulisses, Silvana e Diná pra alinhar o discurso do depoimento que farão a polícia culpando a Adriana pela morte do Arthur, gente.
8: É, gangue do mal.
1: Pois é, o investigador vai comunicar ao delegado que o laudo preliminar da perícia vai confirmar que o Arthur foi empurrado.

0: prepara pra sofrer agora. Já não tava fácil a vida dela,
1: né? Não mesmo.
0: Meu Deus do céu. Bom, cenas dos próximos capítulos com antecedência, você fica sabendo aqui.
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3: Drops do Pet chegando com uma dica muito importante para quem tem felino em casa. Muitos gatos têm preferência por água corrente, como torneiras ou fontes. Isso tem origem no instinto. Na natureza, água parada pode representar risco de contaminação, enquanto água em movimento é associada a maior segurança. Por isso, alguns gatos simplesmente ignoram o potinho e ficam fascinados pela torneira. As fontes de água são uma ótima alternativa para estimular a hidratação e ajudar na saúde renal dos felinos. E vamos combinar? Gato hidratado é gato mais saudável e feliz.
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6: Hora de compartilhar com você mais uma receita gostosa no Aninha na Cozinha. Vamos preparar soufflé de ricota low carb. É muito simples. Você vai precisar de 250 gramas de ricota, 4 claras, 2 gemas e uma colher de chá de fermento. Amasse as 250 gramas de ricota fresca com 2 gemas. Na sequência, bata 4 claras até ficarem bem fofinhas em neve. Tempere a ricota e adicione uma colher de chá de fermento. Incorpore as claras e coloque em forminhas. E pronto! Leve ao forno pré-aquecido a 180 graus por 15 minutos ou até ficarem douradinhas. E pronto, é só servir. Enjoy!
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cantora Dua Lipa subiu ao altar nesse fim de semana e oficializou a união com o ator Caelan Turner. O casamento civil aconteceu em Londres, na Inglaterra, em uma cerimônia reservada para familiares e amigos próximos. O casal estava junto há cerca de 2 anos e o relacionamento

0: projetos no streaming. E as comemorações ainda não acabaram. Segundo a imprensa internacional, uma festa de casamento mais luxuosa está prevista para acontecer em junho, na Itália, com a presença de celebridades da música e do cinema.
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0: de Janeiro. Em cima da X5, você deverá ter um potente sistema de megafones e durante todo o percurso você deve gritar.
1: Vamos ver, Vadiage! Agora essa boca é minha!
0: Depois, é só aguardar alguns segundos e pronto!

0: e Davi aqui na programação da 92 Mudou o Texto. Tivemos também Guga Nandes com Birrinha e Henrique Diego, Espelho Meu. Daqui a pouquinho tem mais pra você. Segue mandando seu alô aqui pelo nosso WhatsApp 19998233516. Já, depois do intervalo, a gente vai curtir essa aqui, ó.
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5: Uma reportagem especial revelou o avanço de um esquema conhecido como Indústria do Limpa-Nome, que promete retirar o nome de devedores dos cadastros de inadimplentes em tempo recorde. Segundo investigações, associações que se apresentam como defensoras dos consumidores entram com ações coletivas na justiça para conseguir liminares que escondem temporariamente as dívidas dos registros de proteção ao crédito. As dívidas, no entanto, continuam existindo e precisam ser pagas ou negociadas. Promotores, advogados e até magistrados estão sendo investigados por possível participação no esquema. De acordo com especialistas, não existe uma fórmula mágica para apagar uma dívida legítima. A estimativa é que nos últimos 5 anos, mais de 130 bilhões de reais em débitos tenham sido camuflados por meio dessas decisões judiciais. O caso acende um alerta para consumidores que buscam soluções rápidas para limpar o nome e reforça a importância de desconfiar de promessas fáceis na internet.
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5: 11 em ponto, bom dia.

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0: modelo Gisele Bündchen reafirmou sua paixão pela calça flare como seu jeans favorito, mostrando que o modelo justo nas coxas e com a barra ampla segue sendo um clássico imbatível para alongar a silhueta. Para construir looks estilosos com a peça, a tendência traz combinações que vão desde o urbano, através de jaquetas de couro e blazers estruturados, até composições leves com camisas de alfaiataria soltinhas. Para garantir a elegância desse visual, que é marca registrada da Top Model, o segredo está em cobrir quase totalmente os sapatos, preferencialmente saltos ou botas. Assim, o caimento da barra dá mais movimento, equilíbrio e poder para as produções do dia a dia.
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0: Xuxa aqui na programação da 92, me libertando. Tivemos também o Paulo Ricardo com Reinventar e Ed Sheeran também aqui na programação da 92. Intervalo bem rapidinho, eu volto já já. O nosso WhatsApp 19998233356 para você mandar o seu alô. Já segue a 92 também nas redes sociais, @92FM São João. Intervalo, volto já.
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3: O Sesc Franca deu o primeiro passo na busca pelo pentacampeonato do NBB. Jogando em casa, no Pedrocão, a equipe venceu o Pinheiros por 82-73 e abriu 1-0 na série melhor de 5 na grande final. O destaque do time foi o jogo coletivo. 7 jogadores terminaram a partida com 8 pontos ou mais, mostrando a força do elenco que tem se destacado pela regularidade ao longo da temporada. O cestinha da noite foi Israel Mineiro, com 16 pontos. Após o jogo, o pivô Felício destacou a união do grupo e afirmou que a experiência da equipe fez a diferença nos momentos decisivos. Mesmo com a vitória, o jogador fez questão de alertar que a série está apenas começando. Agora, a decisão segue para São Paulo. O jogo 2, entre Pinheiros e Franca, acontece hoje às 8 da noite no ginásio do Ibirapuera. Uma nova vitória deixa o Franca muito perto de mais um título nacional.
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0: você. E olha só quem se casou no último fim de semana. A cantora Dua Lipa.
1: Ah, que chique. Aí, quem pode, né?
0: Quem pode, pode.
1: Então.
0: Olha, ela subiu ao altar, oficializou a união com o ator Callum Turner. E o casamento aconteceu em Londres, na Inglaterra, né? Numa cerimônia bem reservada pra familiares e amigos. O casal tava junto há cerca de 2 anos, tá? E o relacionamento foi assumido publicamente em 2024. Callum Turner é conhecido por produções como franquias do Animais Fantásticos e a minissérie Os Mestres do Ar, tá? Já a Dua Lipa dispensa apresentações, né, gente?
1: Ah, também, né?
0: Bom, ela tava lindíssima, super estilosa, com um vestido que era um terninho, com uma saia, muito linda. Enfim, gente, felicidades pros dois, né?
1: Felicidades. E que a gente não conte
0: sobre o divórcio aqui, pelo
1: amém.
0: Amor de Deus.
1: Amém, amém. Em nome de Jesus, em nome... Não vou orar pra mim. Em nome de Jesus, que não aconteça, menina.
0: Pois é.
1: Bom, vamos passar a régua aí?
0: Bora.
1: Beijo, turma.
0: Até amanhã.

0: Fernando e Sorocaba aqui na programação da 92. Notícia boa, tivemos também o Michel Teló, Toda Forma de Amor, e o Skank com Presença. Pois é, essas foram as minhas últimas desta manhã de terça-feira aqui na manhã da 92. Agradeço a sua companhia e vou agradecer agora a todo mundo que participou. Peraí.
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0: que pelo nosso WhatsApp, um super beijo. Leandro e Thiago, São João da Boa Vista, um super beijo pra vocês. A Maurinha, aniversariante de hoje, um beijo, Maurinha, parabéns. A Luana e também a Gabi de Aguaí e a Mariane e o Luan de Santo Antônio do Jardim, um beijo pra vocês, muito obrigada pela participação. Pessoal da live também, obrigada, um beijo pra todo mundo. Amanhã, a partir das 9 da manhã, eu tô de volta aqui na rádio. Muito obrigada, uma linda tarde de terça-feira pra todo mundo. E até amanhã, beijo.
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4: A Petrobras anunciou uma redução de 14,2% no preço do querosene de aviação, combustível utilizados pelas aeronaves. A mudança passa a valer a partir desse mês de junho e representa uma queda média de 93 centavos por litro para as distribuidoras. Segundo a estatal, a redução acontece após meses de alta e reflete a melhora no cenário internacional, com menor pressão nos preços do petróleo após as tensões geopolíticas no Oriente Médio. Os reajustes do querosene de aviação são feitos mensalmente conforme previstos em contrato. Mesmo com a queda anunciada agora, o combustível ainda acumula alta de mais de 54% em 2026 na comparação com os preços praticados no fim do ano passado.
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7: Meio-dia em ponto.

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1: Mais de 50 anos depois, o Poderoso Chefão vai ganhar uma nova continuação, só que tem muita gente torcendo o nariz. O projeto será centrado em Connie Corleone, ou seja, a primeira vez que uma mulher vai assumir o protagonismo da máfia. Tem gente que diz que a versão é moderna demais para um clássico tão perfeito. Coppola não deve participar desse novo projeto. Megalópolis, que foi lançado em 2024, teve prejuízo de $100 milhões.
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5: Um gerente de 48 anos foi preso por venda de biodiesel e etanol adulterados em um posto de combustíveis localizado no bairro Vila Oriental, em São João da Boa Vista. A Delegacia de Investigações sobre Entorpecentes iniciou os trabalhos contra o estabelecimento após denúncias de que veículos apresentavam falhas mecânicas depois de abastecer no local. A Polícia Civil realizou duas fiscalizações. A primeira contava com um laudo técnico da Unicamp que constatou que o biodiesel comercializado pelo posto estava fora das especificações da ANP. Na segunda vez, foram anexadas notas fiscais do combustível adquirido pelo posto, que ajudaram a comprovar a prática de crime contra as relações de consumo. O gerente foi levado ao pronto-socorro do município e, posteriormente, à delegacia, onde foi autuado em flagrante. Ele foi conduzido à cadeia de São João da Boa Vista, onde permanece à disposição da justiça.
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1: 12 horas e

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5: Olá aí, tudo bem, galera? Beleza? Uma ótima tarde de terça-feira pra você que tá pintando agora aqui na pista 921. Muito prazer, eu sou Nivaldo, tô chegando, tô na área. Rolo pra você até as duas a partir de agora. Primeira edição do arquivo desta terça-feira até as duas, só sonzeira, aquela viagem gostosa pelo tempo. Lembrando que você é quem faz a programação. Manda pra gente seu pedido via fone 3631-6221. Tem o nosso WhatsApp, é o 998233356. Pede, a gente obedece e manda de volta pra você aquela antiga que fez parte da sua adolescência, da sua infância, marcou um momento especial pra você. A gente manda de volta com muito prazer. Beleza? Dá um gás que tem Pascal The Man pra começar o arquivo desta terça-feira com I Need You More.

0: James Morrison.
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3: A contagem regressiva para a Copa do Mundo entrou na reta final. Seleção brasileira já está nos Estados Unidos, país que recebe o Mundial ao lado do México e Canadá. A delegação desembarcou em Nova Jersey na manhã desta terça-feira e agora inicia a fase final de preparação. Logo na chegada, o técnico Carlo Ancelotti mostrou confiança, mas fez um alerta. Para ele, não há favoritos claros nessa Copa do Mundo. O treinador italiano também destacou que o Brasil tem condições de competir de igual para igual com qualquer seleção na busca pelo sonhado hexacampeonato. A boa notícia é que, pela primeira vez, Ancelotti terá à disposição todos os 26 jogadores convocados. A equipe já treina em solo americano e faz no sábado o último amistoso antes da estreia contra o Egito. A caminhada do Brasil na Copa começa no dia 13, diante do Marrocos. Depois, a seleção ainda enfrenta o Haiti e a Escócia na fase de grupos.
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13: Fé, fé, fé, fé.
0: piada da hora.
13: A mãe pega o filho urinando no vaso dela e resolve dar um susto nele.
14: Ah, é você? 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
0: Esse arquivo, as linhas da programação 921. Moloco com Sing It Back aqui na mais ouvida. BG's, You Win Again. Também Snow Patrol com Open Your Eyes. Só sonzeira aqui no arquivo. Primeira sequência da primeira edição desta terça-feira. O arquivo tá só começando daqui a pouquinho. Depois do break tem muito mais. Não sai da cola rapidão, tô de volta. Já tem Culture Club. É sonzeira daqui a pouquinho no arquivo.

0: Esse é tudo Big Mountain aqui da Mais Ouvida com Baby I Love You Way, também Miracle of Love Eurythmics e ainda 50 Cent Candy Shop. Foram as minhas últimas da primeira edição do arquivo dessa terça, fechando mais uma edição do arquivo. Lembrando que eu volto às 7, tem mais uma edição pra rolar pra você e mais uma hora pra você curtir noite adentro aqui na pista 921. Beleza? Uma ótima tarde de terça pra todo mundo e às 7 eu tô na área, a gente se fala.
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5: A justiça brasileira registrou um recorde na concessão de medidas protetivas para mulheres vítimas de violência. Somente no primeiro trimestre de 2026, foram mais de 255 mil decisões judiciais desse tipo, o maior número desde o início do monitoramento em 2020. Os dados do Conselho Nacional de Justiça mostram que, em média, uma mulher recebe proteção judicial a cada 30 segundos no país. O mês de maio também registrou um recorde histórico, com mais de 93 mil medidas concedidas. Especialistas afirmam que o aumento reflete tanto a maior procura das vítimas por ajuda, quanto o avanço da violência contra as mulheres. No mesmo período, o Brasil registrou 399 vítimas de feminicídio, o maior número para um primeiro trimestre de 2025.
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1: Casa e Design. A entrada da casa é o primeiro contato com o ambiente, mas muita gente esquece desse espaço. Um aparador pequeno, ganchos bem posicionados, um espelho e uma bandeja para chaves já resolvem muita coisa. Além de organizar o dia a dia, esse tipo de composição deixa a casa mais funcional e mais bonita. Outra dica importante é evitar acúmulo nesse espaço. Entrada cheia de objeto passa a sensação de bagunça logo de cara. Casa bem pensada começa na porta.
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0: Soares começou a entoar ofensas contra a influenciadora e assistir a partida das arquibancadas. Diante da repercussão, Vini Júnior pediu respeito e afirmou que, apesar do fim do relacionamento, o carinho entre os dois continua. O jogador também destacou que a relação foi muito bonita e deu apoio à ex-namorada. O caso repercutiu nas redes sociais e levou outros influenciadores a criticarem as ofensas direcionadas à Virgínia.
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8: Fome de carboidratos, falta de tempo, ansiedade, dificuldade de ficar sem comer, rotina. São muitos os motivos que levam as pessoas a sabotar a dieta. Mas a relação com o açúcar é uma das principais razões. E o Bem Viver de hoje vai te dar algumas dicas. Faça substituições saudáveis. Já pensou em comer um brigadeiro com ingredientes que fazem bem para o seu organismo e sem se preocupar com os níveis de açúcar? Pois é, existem várias receitas na internet. Atenção às emoções. Preste atenção de como surge o desejo pelo doce. Essa é uma das chaves para saber como evitar. Perceba se existem motivos que o induzem a procurar o açúcar, como a fome emocional ou o desequilíbrio hormonal. E ao planejar a ida ao supermercado, não inclua doces na sua lista. Evite comprar e ter fácil acesso a chocolates e guloseimas ricas em açúcar. Se você não tem em casa, não pode comer. Esse foi o Bem Viver de hoje e eu, Ana Paula Barros, volto já já. Seja doce nas suas atitudes, mas na dieta, fuja do açúcar.
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4: Um grave acidente foi registrado por volta das 6h15 da manhã desta segunda-feira, no quilômetro 57 da rodovia SP-215, entre Santa Cruz das Palmeiras e Casa Branca. No momento da colisão, havia forte neblina na pista. A situação se desenrolou após uma carreta sair de uma via rural, cruzar e acessar a rodovia sentido Casa Branca, quando um motorista que trafegava no sentido oposto colidiu com o veículo. Ele ficou preso nas ferragens e morreu no local. O passageiro da motocicleta foi arremessado para debaixo de um caminhão caçamba que seguia no mesmo sentido. Esse mesmo caminhão atingiu o condutor da carreta, que havia saído do veículo para prestar socorros. Ele foi levado a um hospital, onde permanece internado e deverá passar por uma cirurgia. O motorista do caminhão caçamba foi submetido ao teste do bafômetro, que não constatou ingestão de álcool. A rodovia precisou ser interditada temporariamente.
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3: As quartas de final de Roland Garros colocam frente a frente dois dos principais nomes da nova geração do tênis mundial. Nesta terça-feira, a partir das 3:15 da tarde, horário de Brasília, o brasileiro João Fonseca, de 19 anos, encara o tcheco Jakub Mensik, de 20 anos, valendo uma vaga na semifinal do Grand Slam francês. E há um detalhe que anima a torcida brasileira. Os dois já se enfrentaram uma vez no circuito profissional. Foi no Next Gen ATP Finals de 2024, torneio que reúne as maiores promessas do tênis, e João levou a melhor em um jogo eletrizante decidido em 5 tiebreaks. Mensik chega com credenciais importantes, atual número 27 no ranking mundial. O tcheco já tem no currículo um título de Master 1000, conquistado em Miami sobre Novak Djokovic. Mas João Fonseca vive um momento especial. Após eliminar grandes adversários e alcançar sua primeira quarta de final em um Grand Slam, o brasileiro busca mais um capítulo histórico em Paris e a chance de chegar entre os quatro melhores de Roland Garros.
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4: A Agência Nacional de Vigilância Sanitária, a Anvisa, determinou a suspensão imediata da fabricação, venda, distribuição e propaganda do suplemento magnésio L-treonato 1000mg da empresa Natural Sempre. A venda também inclui o recolhimento de todos os lotes do produto. Segundo a Anvisa, o produto era comercializado como suplemento alimentar contendo magnésio treonato na substância, que não está autorizada para uso nessa categoria no Brasil. A decisão foi tomada após a agência identificar o descumprimento das normas sanitárias que regulamentam a composição e a comercialização de suplementos alimentares. Consumidores que possuem o produto devem interromper o uso imediatamente e buscar orientação junto à empresa ou aos órgãos de vigilância sanitária. A Anvisa informou que a medida foi adotada por questões regulatórias e não por relatos de danos à saúde.
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10: Tem gente que viaja e acorda tarde todos os dias e tá tudo bem. Mas a verdade é que muitos destinos mostram sua melhor versão nas primeiras horas da manhã. Praias mais vazias, temperatura mais agradável, ruas mais tranquilas e até cafés mais gostosos sem movimento excessivo. Acordar um pouco mais cedo durante a viagem permite aproveitar o destino com mais calma e menos fila. E o melhor, sem aquela sensação de que o dia foi embora rápido demais. Às vezes, o segredo da viagem não está no lugar, mas no horário em que você o vive.
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0: terça-feira, hein, meu filho? E aí, gente? Terçamos, 2 de junho, hein? Bora! Aqui é Rodrigo Campos dentro do seu radinho e vamos nessa! Tá chegando o Top Tunes, o Brasil tá no carinho da audiência como sempre. Bora curtir música? Hoje tem Natan, gente.
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0: Vou tocar Lola Young. Você gostou? Vai ter Jota Quest com Tim Maia. E olha que eu tô só começando, hein? Eita! Apaga, apaga, apaga.
2: Eu acho que você tem que mandar aquela mensagem. Mas manda o que tá no seu coração. Porque se fosse eu falaria,

aí, Anguita de volta aos holofotes com o lançamento do seu mais novo trabalho musical, o single intitulado From Down Here. A nova canção mostra toda a intimidade marcante da artista, trazendo aquela voz poderosa e uma letra profunda que já se tornou a sua grande marca registrada.

0: Acende o farol. E se não for acende o farol e for em inglês? For send for all. Tô zoando, né? Que loucura, hein? Olha que é só terça-feira ainda. Já já eu volto com Simone Mendes.
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0: E aí, turminha, tamo aqui, Link Upgrade, aqui quem fala é Rodrigo Campos, sempre dentro do seu radinho. Olha só, a nova era da Ariana Grande já tem nome, data e muita expectativa dos fãs, hein? A cantora anunciou que o seu 8º álbum de estúdio se chama Petal e chega às plataformas no dia 31 de julho. O primeiro single, Hate That I Made You Love Me, será lançado nessa sexta-feira, dia 29 de maio e já ganhou teaser nas redes sociais. É o seguinte, segundo a Ariana, essa é uma das músicas favoritas que ela já escreveu. O álbum terá 12 faixas inéditas e foi produzido durante uma pausa entre os compromissos da franquia Wicked e o início da turnê The Eternal Sunshine Tour. A artista descreve o projeto como cheio de vida e crescendo através das rachaduras de algo frio e desafiador.

Times, artista de 23 anos, defendeu sua escolha e fez uma reflexão mais profunda sobre como o corpo feminino é enxergado pela sociedade. Segundo Olivia, o mais estranho foi ver um vestido totalmente fechado gerar mais polêmica do que roupas mais reveladoras que ela já usou em outros shows.

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esse é o Jorge Boca Louca. Olha só, a cantora Anitta, turminha, tá confirmada pra fazer uma participação super especial na nova temporada do reality show Estrelas da Casa. A popstar vai entrar no programa pra compartilhar toda a sua experiência de carreira internacional e dar dicas valiosas de contratos, marketing e performance no palco para os novos talentos da música que estão na disputa.

0: eu sou um bom. Mystical, Magical. Fechou o Top Tunes dessa terçona, hein? Amanhã, meiuca da semana, a gente se fala. Eu sou Rodrigo Campos, tô indo nessa. Juízo, hein? Beijo, tchau, gente. Até amanhã.
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3: A Justiça Federal determinou a reavaliação técnica sobre o risco de radioatividade em dois projetos de mineração de terras raras localizados em Caldas e Poços de Caldas. Isso após identificar dúvidas nos estudos apresentados. A decisão concede parcialmente um mandado de segurança coletivo e obriga a Autoridade Nacional de Segurança Nuclear a emitir um parecer conclusivo sobre os empreendimentos Caldeira e Colossos. Não foi definido um prazo para que isso aconteça, mas amostras analisadas apresentaram níveis acima do permitido, com concentrações na ordem de 13,74 becquerels por grama, o que supera o limite legal de isenção de 10 por grama. Segundo a legislação, casos com material radioativo podem ser de competência federal e devem contar com atuação do IBAMA.
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1: E com o nosso jeito carinhoso, a gente toca de tudo na roda de samba do Bom Gosto. E é desse jeito que a gente vai, Adriano.

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se ele nem existisse, né? Olha, o problema é que quando o pneu fura, é aí que vem aquela surpresinha. Estepe murcho, ressecado ou até sem condição de uso. Por isso, inclua o estepe na rotina de calibragem e verifique o estado da borracha periodicamente. Ah, tem mais, viu? Confira se o macaco e a chave de roda estão no lugar. É, porque não adianta

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4: Unidos serão o país com mais estádios na Copa do Mundo de 2026. Ao todo, serão 11 arenas espalhadas pelo país, recebendo jogos desde a fase de grupos até a grande final. E tem história envolvida. O Rose Bowl, palco do Tetra do Brasil em 1994, não foi escolhido dessa vez. Mas a região de Los Angeles continua na Copa com o moderno SoFi Stadium, que vai receber 8 jogos, incluindo partidas do mata-mata. O estádio de Nova York e Nova Jersey será o principal palco do Mundial. Ele receberá a final da Copa, além de 5 jogos da fase de grupos, um da fase de 32avos e um das oitavas. Já Atlanta e Dallas terão semifinais. Dallas, inclusive, será o estádio com maior capacidade do torneio, com cerca de 94 mil lugares. Miami também terá destaque, com a disputa do terceiro lugar e mais 6 partidas. Filadélfia, Houston, Seattle, Kansas City, San Francisco e Boston completam a lista das cidades americanas que vão respirar futebol durante o Mundial. Faltam 9 dias para a Copa do Mundo FIFA 2026. Eu sou Fábio Cardoso e daqui a pouco tem mais informações aqui no Torcida Brasil na Copa. A América é nossa!
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1: 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A galera reunida no churrasco, colocando o papo em dia e tomando aquela gelada?
0: Sei, e adoro! Mas tá faltando um sambinha, né?
1: Não falta mais! Agora, todo final de semana tem um SPC por aqui. E não tô falando do grupo, não.

0: liga aí, que todo final de semana tem SPC, samba, pagode e churrasco no seu rádio.
1: Aí sim, hein?
0: É claro que o churrasco é por sua conta, mas a trilha sonora deixa com a gente. 92. 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
4: 5:55.

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0: agora é hora da hora do Moção, papai! Vamos sim, bora empurra o burro! Hoje aqui é pegadinha bombou pra você ficar feito pipoca pulando e se abrindo, cuida! Meta a mão que o dedo é pouco e tá no ar, hora do Moção, chama!
1: Alô?
2: Alô, gostaria de falar com o senhor Juarez?
1: Certo, é eu.
2: Opa, tudo bom, senhor Juarez?
1: Tudo bom.
2: Senhor Juarez, eu tô ligando pro senhor pra dar uma força, né, ajudar, que a gente ficou sabendo que o senhor queria sair do armário e se assumir heterossexual.
1: Não, tô não. Onde é essa ligação aí?
2: Aqui é da onde sou agora, mas o senhor tá querendo se assumir heterossexual?
1: Não, eu não, Deus me livre.
2: Oi?
1: Não, eu não. Não
2: é
1: eu não, viu?
2: Mas o senhor pode confiar em mim. Pela voz do senhor, acho que o senhor é heterossexual.
1: Não, eu não. Não quero ser nada disso aí, não. Eu tô trabalhando aqui, não quero
2: saber
1: disso aí, não.
2: E por que o senhor ligou pra cá pedindo ajuda da onde?
1: Foi eu que liguei pra ele, não, falou?
2: Juarez?
3: Oi?
2: A gente é aqui de uma ONG, queria ajuda da senhora pra dar uma força ao seu Juarez, que ele tá doido pra sair do armário e se revelar heterossexual. Tá rindo por quê?
3: Eu tô rindo, sabe de quê? O que é que eu vou te responder? É porque o meu marido é homem sobrando. Não é homem pra essas coisas. E, meu amigo, eu vou te responder na educação do possível, viu?
2: Mas, dona Lourdinha, ele não é heterossexual?
3: Não, meu amigo. Sinto muito. Até hoje, não faltou com as responsabilidades dele, não, viu? Pra você ter um bom dia, que eu não tenho tempo de conversar, não, viu?
2: Ô, então deixa eu só falar com o seu Juarez aí, pra me despedir e não ficar chato.
1: Alô?
2: Seu Juarez, não fique com medo não, é igual o senhor, tem vários que estão se revelando heterossexual.
1: Rapaz, rapaz, é o que tu fazer, mano.
2: Oi?
1: Rapaz, é o que tu fazer, que eu tô outra coisa que é melhor, porque eu tô trabalhando aqui no centro aqui, não posso estar só empate com besteira não.
2: Será, hein?
4: Vou lutar de novo, não.
2: Alô?
5: Amiga, é coisa pra se guardar.
2: Alô, amigo?
5: Do lado esquerdo do peito.
2: Ô, amigo?
5: Enquanto não der mais, mexe o nesse filho.
2: Tu tá tão alegre assim, tu já deu os parabéns a Juarez, que ele é heterossexual.
6: Não, você pode ligar pra cá, que eu sei da onde é que tem bino, viu? Eu sei da onde é, eu vou dar parte de você, seu filho.
2: Será?
6: Você tá pensando que eu não sei qual é o meu direito?
2: Heterossexual é o homem que é macho.
6: Deixa você ter vergonha, que vergonha na sua cara. Caga, sem vergonha.
2: Parece que tu é mais macho do que ele.

0: ¿Aló?
1: Aló.
0: ¿Quién es?
1: Aló.
0: ¿Quién es?
1: Aló.
0: ¿Quién es?
1: Opa.
0: ¿Quién es?
1: Quem fala aí?
0: Gostaria de falar com quem?
1: É quem?
0: E gostaria de falar com quem?
1: Fale alto pra eu entender que eu sou meio louco.
0: E é?
1: E você, como vai?
0: Eu, hein? Como é teu nome?
1: Tá muito certinho.
0: Tu não quer dizer teu nome não, é?
1: Quem encaminhou você telefonar pra quê?
0: E por que tu não diz teu nome?
1: Mas onde ela ficou viúva?
0: Quem foi que ficou viúva aqui, rapaz? Aqui não tem ninguém viúva, não.
1: Vá pra Baixa da Égua com essa conversa.
0: Pra você, rapaz. Pra você, seu fuleiro. Corno
1: que
0: véi.
1: Onde?
0: Corno véi.
1: Mas onde ela ficou viúva?
0: Pessoa já é um corno véi.
1: Não, muito obrigado.
0: É o quê? Eu tô vendo o número de onde tu tá ligando. Corno véi. Tu não tem o que fazer e fica ligando pras casas, é?
1: Essa palestra não dá pra eu, não.
0: Tu só já é um doido, corno, arrastando do chifre que tá doido.
1: Eita, diabo.
0: É, tu arrastando do chifre que tá se doido.
1: Quem encaminhou você telefonar pra quê?
0: Foi eu, é tu arrastando do chifre que tu ficasse doido.
1: Essa palestra não dá pra eu, não.
0: Não liga pra cá mais não, viu, seu corno véi?
1: Vá pra Baixa da Égua com essa conversa.
0: Vai tu, fresco véi, corno véi.
1: Eita, diabo.
2: Você quer me dizer quem é você?
1: É.
2: Quem é você, meu amigo?
1: Eu?
2: Quem é você? Dê seu nome, por favor, dê.
1: Quando?
2: Hein?
1: Ai, tá.
2: Como é seu nome?
1: Mas onde ela ficou viúva?
2: É uma viúva?
1: Meus peso.
2: Que peso, meu amigo?
1: Conversa é essa?
2: Quem tá falando comigo? Quem tá falando? Diga.
1: Eu fiquei satisfeito em você me dar notícia.
2: Diga como é que é seu nome que eu dou notícia. De quem é você?
1: Eu digo que fiquei satisfeito em você me dar notícia.
2: Passa a porra.

0: Alô?
1: Alô, Karina?
0: É.
1: Karina, aqui é da Companhia de Águas e Esgotos. Aqui a gente recebeu uma denúncia que vocês estão com gato na fossa. Assim, uma ligação clandestina para a fossa do vizinho.
0: Não, pois quem disse isso está mentindo. Pois manda a fiscalização vir na minha casa agora.
1: É, porque a denúncia que a gente recebeu é da questão da fossa, entendeu? Que está indo para casa do vizinho, sabe?
0: Sei. Até agora eu não estou sabendo de nada. Que é a fossa que tem aqui na minha casa mesmo.
1: Exatamente, é porque assim, denunciaram que vocês, quando dão descarga, a parte da fossa da água só escorre pra dentro da fossa do vizinho, entendeu?
0: Com certeza, a minha casa é tudo certo, não tem nada errado não, se a gente usa da nossa casa. Ele não precisa tirar da casa do vizinho não.
1: Ah, você não entendeu ainda, Karina? É o seguinte, você tem um gato aí na fossa, não sei nem se você tá sabendo. Aí na hora que ele vai esgotar a fossa, ele tá esgotando demais e nunca enche a de vocês, só enche a dele, entendeu?
0: Sim. Porque ele não tá, ele tá esgotando a fossa dele aqui. Qual é o vizinho?
1: Não sei, você não tá sabendo disso, não?
0: Não, tô nem sabendo dessa história, tô sabendo agora, você tá ligando.
1: Eu queria que você dissesse qual é dos dois vizinhos, entendeu?
0: Eu não tô nem sabendo dessa história de fosse.
1: Porque disseram que você estava usando a fossa de forma clandestina.
0: Não, pois que manda a fiscalização vir aqui.
1: Não, Karina, eu tô lhe perguntando justamente o seu lado pra gente não precisar se deslocar até aí e autuar a fossa da casa sua, entendeu?
0: Não, pode vir, na maior.
1: É, né?
0: A minha casa tá de portas abertas. Pode vir, porque a gente nem sabe o negócio de fossa aqui. Aqui ninguém fala em fossa aqui nessa comunidade.
1: Ah, se às vezes é até alguém com inveja, né?
0: Com certeza, se quiser acreditar, pode ir na minha casa. A minha casa está de portas abertas.
1: Ah.
0: A hora que você, a hora que vou até agora mesmo, pode até vir.
1: Ah, teu vizinho, ele sofre de prisão de ventre, ele é família todinha, eles nem evacuam e a fossa só vive cheio de farelo, direto.
0: Farelo?
1: Sim, porque vem do gato que tem na sua fossa o desvio, porque tu não é farelo.
0: Isso aí é um trote, né?
1: Tu tá botando esse farelo aonde, hein?
0: No seu c... viado sem vergonha, corno viado.
1: Oh. Eu não vou ligar de novo,
0: Alô?
1: O vizinho confirmou mesmo, ele abriu a fossa e só tem farelo.
0: Olha, aqui tem Bina e eu vou lhe denunciar, tá certo?
1: Não.
0: Tô agora ligando pra polícia pra ligar pra você. Que isso não se faz não, você acaba de escapar sem vergonha.
1: Ah, você vai ligar pra polícia? Então foi engano, viu?
0: Não tem isso, engano.
1: Peraí.
0: Você foi muito mal educado.
1: Não.
0: Você procura o que fazer.
1: Desculpa aí.
0: Tá certo? Procura uma ocupação. Isso é gente maloqueiro, sem vergonha, que não tem o que fazer.
1: Será?
0: Tô ligando agora pra polícia.
1: Eu ligo não.
0: E vai ligar pra você, a polícia.
1: Não,
0: tá certo, seu maloqueiro?
1: Tá isso, farelo.

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0: diga.
1: É na Narnia, é?
0: É.
1: Eu vai o Lenin lá na roupa lá, né? É, vai.
0: Quem é?
1: É o... É o Daniel.
0: Daniel?
1: É, Daniel, é.
0: Uhum.
1: É, e lá, vai.
0: No momento não tem feito, não.
1: É, Ana de Ajal.
0: Só dando uma olhadinha.
1: Oi, deu uma olhadinha aí. É Ana de Ajal, ou é Ana de Ajal? Você quer
0: cama simples?
1: Não, a Nino, é, nem é o Ana, ó.
0: Uhum.
1: Nem é o Ana, gente,
0: ué. Tá certo. Eu vou dar uma olhadinha aí,
1: eu digo. Vai lá.
0: Certo.
1: Oi, daí ele.
0: Oi.
1: Ei,
0: tem umas camas aqui de 240, tem outras mais caras, dependendo do modelo. Só você vindo aqui dar uma olhadinha, né?
1: Não, olha, não é o Arne. Onde é Arne? Olha, não. É mais Arne. Onde é mais Arne?
0: É 240, é 3 prestação de 90.
1: É noa mesmo?
0: É.
1: Ela vai fazer o...
0: Uhum.
1: O rojão?
0: Hein?
1: É o rojão mesmo? Não é que ele é lá, não?
0: Não.
1: O pagamento, o prédio, né? Quanto
0: é? É de 3 vezes.
1: Três, é?
0: É de 4. Dependendo do móvel que o senhor vai levar.
1: É. E aí,
0: é, tudo aqui é bem reforçado.
1: A Ana de Ajal, não, né?
0: É.
1: Aí, a Ana de Ajal, a mulher, eu e a senhora aí?
0: Qual a cama que não aguenta um casal?
1: Eu e a senhora, Ju, a mulher?
0: Eu? Vai pra menos.
1: É, né, senhora?
0: Aí, mas eu vou desligar que o senhor.
1: Não, é nada, não.
0: Ah, mas eu vou desligar que eu tenho o que fazer. Se quer comprar alguma coisa, apareça aqui, deixa de mastigado.
1: Não, é verdade, é eu e tu.
0: Ô, mas eu já falei, quem é você mesmo, hein, pra estar conversando essas besteiras? Eu tenho mais o que fazer, meu
1: filho. Não, é verdade, é eu e tu.
0: Vá comer o c*** da tua mãe.
1: É eu e o menino da senhora.
2: Manda p*** pariu, filho de égua, filho de rap*** Vai ligar pro c*** da mãe, escroto.

0: Alô?
1: Alô, Kisma Edes?
0: Alô?
1: Opa, tudo bom?
0: Tudo bom.
1: É a Assunção que tá falando, né?
0: É.
1: Assunção, eu tô lhe ligando, porque assim, o pessoal tá todo mundo comentando que agora você é fitness. É verdade que você virou fitness?
0: Virou o quê, menino?
1: A senhora virou, a senhora se tornou fitness.
0: E o que é fitness?
1: A senhora tem ciência que tá espalhando pro povo que a senhora é fitness? A senhora tá ouvindo o que eu tô dizendo, dona Assunção?
0: Eu estou ouvindo, eu estou espalhando o quê?
1: Que a senhora agora é fitness?
0: Eu não tô entendendo esse nome, não.
1: Eu digo, a senhora sabe que todo mundo tá espalhando que a senhora é fitness, que a senhora se tornou fitness. A senhora tá sabendo disso aí?
0: E o que é esse negócio de fitness, hein?
1: Fitness é aquelas mulheres que vão malhar e vestem aquelas calças de laica coladas, mostrando a pata de elefante, só come batata doce com ovo e peidando podre.
0: Ai, pô, uma porra.
1: Eu não vou entrar de novo, não.
2: Alô?
1: Alô, chama a dona Assunção?
2: Quem é, hein?
1: Não, eu quero falar com ela, que ela não é fitness, né?
2: Não, não é fitness não, é idosa.
1: Ué, então eu vou mandar uma roupa dela de fitness, você receba isso, uma calça bem acochada.
2: Eu receber?
1: Sim.
2: Ah, pois mande, que eu, de repente vão saber o que é bom. Porque eu não sou de brincadeira não, pra tá mandando produto pra mim não. Vou lá na delegacia e de repente mando produto pra você.
1: Eu vou mandar um cuscuz com whey pra você, que você é fitness também.
2: Eu não sou fitness, não sei nem o que é isso, meu filho.
1: Fitness é a mulher que malha glúteo quando ele tá caído, sabe? O teu não tá caído, né?
2: Não, acho que é o seu que tá arrombado, seu viado safado.
1: Vou ligar de novo, não.
0: Alô?
1: Opa, eu queria falar com dona Assunção, mas estão só desligando o telefone.
0: É, porque se você é o nome, fica mais fácil. Como é que você sabe que tem uma pessoa que quer um negócio e você não sabe o nome da pessoa? Fica difícil, né?
1: É porque ela tá malhando muito, aí tá ficando torada no grosso, igual um homem.
0: Ó, se você tiver com brincadeira, sabe o que, que vai acontecer? Eu dou parte de você, eu abro um B.O. e dou parte de você, viu? Porque é muito fácil. É fácil, fácil.
1: É tu que vai me acompanhar na minha física?
0: Quem?
1: Tu vai comigo fazer polichinelo?
0: Você tá endoidão, né?
1: Não foi tu que ligou pra mim querendo fazer um apoio de frente?
0: Menina, eu tenho o que fazer, viu? Eu não ligo pra quem eu conheço, quanto mais pra quem eu não conheço. Tenha vergonha, seu futuro.
1: Ei, mas Assunção Fitness tá aí, não tá?
0: Sim, deve estar tá aí mesmo.
1: Lá.
0: Nesse seu c... vai que você dá o r... todo dia.
1: E fitness?
0: Desse fuleiro. Olha, eu aqui tem... Eu vou pra...
1: Tem fitness?
0: Tem bina.

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0: Alô?
1: Alô, quem tá falando, por favor?
0: Passei falar com quem?
1: É com o Isaú, é porque a gente recebeu a informação que o senhor faz dança do ventre. Aí a gente faz alguns eventos aqui na cidade e fora também. Aí queria ver como era assim pro senhor dar uma apresentação, se o senhor dança com a cobra, se faz a parte da barriga, a dança do ventre completa, né?
0: Ó, deixa eu falar aqui. Tá, eu sei bem curto e não vou ser grosso, vou ser curto.
1: Não tem como, Isaú. Deixa eu lhe explicar que é pra você não ficar nervoso.
0: Não, eu não tô nervoso, é porque simplesmente o que você tá, o que alguém lhe informou não é verdade. Você tá entendendo? Aqui não tem dançador, aqui dança na enxada. Tá certo?
1: Não, mas peraí, Isaú. É o seguinte, a gente só tá ligando. Tem informaram o grupo da gente que tá se apresentando, eles estão com um grupo aqui de pessoas, cada um faz uma dança de um país diferente. Disseram que você já foi pra Arábia, já fez curso, participou de grupo de abertura de novela, dança com espada e faz aquelas ondinhas com bucho, só de tanga.
0: Então eu tô voltando a repetir pra você. Quem lhe informou errado, você tá entendendo?
1: E aí mas eu peraí, amigo, mas deixa eu só falar.
0: Pode falar.
1: É só uma dúvida que eu tenho com todo respeito, Isaú, porque só informar, disseram pra gente que o senhor dança tão bem a dança do vento que o senhor bota aqueles vestidão, uns colar, uns brincos e faz maquiagem. É verdade?
0: Então, meu amigo, você deve estar com gozação. Olha, eu vou desligar, infelizmente, vai buscar novas informações. Até logo. E por gentileza, não insista em ligar mais, não.
1: Mas, Isaú, escuta, porque vai ter muita criança nessa apresentação. É obrigatório ter essa cobra na dança do vento, é?
0: Olha, eu vou falar pra você o seguinte. Se você continuar insistindo, eu vou à delegacia registrar uma queixa, porque você tá falando, eu vou à delegacia, eu vou levar o número do meu telefone e vou à delegacia, você tá entendendo? Vou ligar à delegacia.
1: Não precisa não.
0: E vou levar à delegacia pra você ligar pra tirar da delegacia, aí você me liga lá, porque lá provavelmente o delegado deve saber com quem tá falando, de onde pra poder ver.
1: Não, mas curta.
0: Tá certo?
1: Então tudo bem, Isaú, a gente não quer mais contratar não pra dança do vento. Agora eu podia tirar só uma dúvida, só uma.
0: A dúvida, se você voltar e ligar, eu já vou direto à delegacia registrar uma queixa pra saber a fonte que tá sendo a sua ligação. Tá certo? E vou falar pra você. Se você tornar a insistir, eu vou à delegacia.
1: Não, tudo bem, Isaú, é porque informaram a gente errado, eu não tenho culpa não. Eu queria fazer só uma pergunta pra encerrar.
0: Sim, pergunte.
1: Me diga uma coisa, você é que o povo conhece no meio dos dançarinos como Nuvelo, é? Nuvelo?
2: Eu não vou ligar de novo, não, vou nada.

0: Alô?
1: Alô, novelo, tá aí, tá?
0: É, sua mãe trabalha esse brega aqui, trabalha?
1: É o quê?
0: Sua mãe trabalha aqui, seu safado.
1: Safado não?
0: Sua mãe trabalha aqui, você liga pra casa logo aqui, seu filho da p***.
1: Respeite, mãe.
0: Filho do cão, do cabrão, cai pro inferno, sua desgraça, vai.
1: Menino, não é assim que se trata as pessoas, não.
0: É sim, seus caralho. Tá aqui a cara de família aqui, seu palhaço. Você fica ligando aqui, tirando uma cacá de quem aqui? Seu idiota.
1: É, mas não é casa de família não, viu?
0: É sim, aqui é a cara de seu cabrão, sair do inferno, sua família aqui. Sua mãe tá vindo no rabo aqui, seu corno, filho da...
1: Não grita comigo, não.
0: Não vou ficar com você sim, seu safado, descarado, sem vergonha, otário, palhaço.
1: Você não tem educação, não, é?
0: Educação você tem, meu. Vai pedir lá, vai sofrendo. Sua mãe tem educação lá, vai pedir lá, vai. Sua irmã também tá lá com a saída aberta, vai pra vir dar educação pra você ir lá. Seu descarado.
1: Ei, vai procurar o que fazer, vai.
0: Vai você, seu bandido.
1: Ah, mãe, eu tô cansado de ser esculhambado, viu?
0: Cansou agora, palhaço, otário?
1: Nunca vi tanta falta de absurdo.
0: E aí, vai continuar gastando seus créditos, palhaço, ou idiota? Que eu tô aqui em avanço pra tirar sua mãe e você aqui, esse seu palhaço.
1: É porque você ligou pra mim, foi no velo.
0: Foi? Então, no velo, sua mãe tá aqui, aberta aqui, toda hora aqui, ó.
1: Ah, não fale de mãe não, que ela é idosa, viu?
0: É, então, idosa mesmo. Pra dar pro papai mais é um rebanho de jeque que tem aqui agora.
1: Por que tu não rapa esse novelo, hein?
0: Vai se f***, otário, vai, idiota.
1: É isso, novelo. Continua fuleiragem lá no site, por aqui. É um K, é um B, é um O.
2: Caboche!
1: Tchau!
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0: Fala aí, tudo bem, galera? Beleza? Como é que tá sua noite de terça-feira aí? Tudo em cima? Tudo certinho? Porque o Nivaldo na área. Tô chegando com a segunda edição do arquivo da sua terça-feira. Até às 8, manda aquela porrada de som bacana pra você viajar, curtir e matar saudade sempre com a 92. A gente faz aquela trilha sonora gostosa, aquela viagem pra você viajar, curtir, relaxar e matar saudades numa boa com a 92. Beleza? Agora é hora de você dar aquele gás de volume, aumenta no talo. Que tem pra começar bem a segunda edição do arquivo desta terça-feira? Os caras do Paralamas do Sucesso tem o Beco pra você viajar, curtir e matar saudades.

Timbaland aqui na Mais Ouvida com The Way You Are, também Mariah Carey com Obsessed e ainda o Beco, os Paralamas do Sucesso, as primeiras da segunda edição do arquivo da sua terça-feira. O arquivo tá só começando, já já tem o cara cantando aqui no arquivo pra você, Gilberto Gil, já já no arquivo, então

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Esse é o Arquivo Zanias da programação 92 Serra de Perfeito pra você, Boys Only com Father and Son. Também realce Gilberto Gil, Donna Summer, Love's About to Change My Heart. Fazia tempo que eu não via, viu? Muito bom mesmo. Daqui a pouquinho, depois do intervalo, o som continua aqui no arquivo. Tem The Killers.

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0: Esse arquivo sai nessa promoção 921 Keys com Forever, também Tears for Fears com Swing the Seeds of Love, Royals com Lord. Foram as minhas últimas da segunda edição do arquivo da sua terça. O arquivo fechou, mas não fica triste não, que amanhã eu tô de volta. 1 da tarde, tem arquivo na sua quarta-feira, 1 hora pra você viajar na sua tarde de quarta, curtir e matar saudades, beleza? Uma excelente noite de terça pra você. Logo mais a 1 eu tô na área e a gente se fala.
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4: O Chemical Brothers está de volta graças a uma cena específica do filme Apex, que viralizou nas redes sociais quando o personagem do Terry Egerton coloca Go para dar uma vantagem para a personagem da Charlize Theron fugir. O impacto foi gigante, 400% de aumento nos streams. E tem um detalhe bem legal. Foi o próprio Theron quem sugeriu usar Go no filme. Ele é fã do Chemical Brothers e chegou a escrever uma carta para os caras pedindo autorização. O mais curioso, hein? Quando Go saiu em 2015, ela não foi um mega hit.
7: Kidding.
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16: Não acredito.
17: Mentira de arquiteto. Não, tudo bem que essas telhas são muito caras mesmo, porque são importadas, né? Essa calha cromada é um luxo só, né? Esses sensores de presença que eu coloquei podem fazer até um barulho indesejado, né? Mas pensa como a casinha do seu cachorro vai valorizar com isso tudo. Mentira de mecânico.
18: Olha, a senhora pode até não querer gastar esse dinheirão, não fazer esse motor agora, mas eu acho imperativo de que a senhora tem que fazer esse motor. E quando a senhora for vender, desvaloriza. Porque pensa aí, o seu carro já tem quase 3 meses na sua mão. E outra, a senhora nem anda com ele, tá só com 10 quilômetros, né? Então é melhor fazer esse motor, porque senão ele estraga.
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